0: Elias Rosa, do Desenvolvimento, Indústria, Comércio e Serviços, e Alexandre Silveira, de Minas e Energia. Também integra a comitiva do presidente Lula o diretor-geral da Polícia Federal, Andrei Rodrigues. Nazi e Mariana.
1: Obrigada, Luana Lourenço, pelas informações ao vivo de Washington. Luana Karen, claro. Obrigada pela correção.
2: Esta semana, o governo do Brasil lançou o novo Desenrola Brasil e uma das frentes dele é a nova etapa do Desenrola Rural para renegociação de dívidas de pequenos produtores.
1: Nesse caso, o prazo de adesão vai até o fim do ano, com oferta de descontos, prazos estendidos para pagamento e outras medidas de apoio financeiro.
2: E hoje, com a gente aqui no Estúdio da Voz do Brasil, a ministra do Desenvolvimento Agrário e Agricultura Familiar, Fernanda Machiavelli, vai explicar todas as novidades do programa de renegociação de dívidas. Boa noite, ministra.
3: Boa noite, Nazi. Uma satisfação estar aqui na Voz do Brasil.
2: Ministra, essa nova fase do Desenrola Rural amplia as possibilidades de renegociação das dívidas. O que essa etapa traz de novo para os agricultores familiares?
3: Nazi, após o lançamento do Desenrola Rural no ano passado, em 2025, o grande sucesso que nós alcançamos, o entendimento foi que era necessário ainda manter o programa ativo. No ano passado, nós conseguimos, por meio do Desenrola Rural, regularizar a situação de mais de 500 mil agricultores familiares. Foram 23 bilhões renegociados, mais de 900 mil operações renegociadas, que permitiram que 500 mil agricultores familiares voltassem a acessar o crédito, pudessem dormir tranquilos, tivessem sua situação, seu nome limpo e sua situação financeira organizada. Agora, o Desenrola Rural, ele é reativado em condições ainda melhores. Em primeiro lugar, os agricultores familiares vão ter o prazo de até 20 de dezembro para fazer as suas renegociações. Além de conseguirem fazer essas renegociações com descontos que vão até 96% no caso dos assentados da reforma agrária, nós passamos a incluir situações que não estavam contempladas no Desenrola Rural na versão inicial. Quais foram essas situações? Assentados da reforma agrária que já contraíram dívida num programa antigo chamado Procera não tinham como fazer a renegociação dessas dívidas. Da mesma forma, os agricultores que contraíram Pronaf A, que é um Pronaf específico para assentados da reforma agrária, e esses créditos não tinham sido, vamos dizer assim, colocados na dívida ativa da União, eles também não conseguiam fazer sua renegociação. Agora nós resolvemos a situação desses grupos específicos e mantivemos as condições que já eram muito facilitadas de renegociação, dando mais prazo para os agricultores familiares poderem reorganizar as suas dívidas, fazerem seus pagamentos e ficarem com seus nomes limpos e suas noites tranquilas.
1: Ministra, a gente recebeu perguntas de alguns agricultores e a gente trouxe aqui para a senhora. O primeiro que eu vou chamar é o Adam Oliveira. Ele mandou essa pergunta aqui, ó.
4: Eu sou Adam de Oliveira Mendes Gomes, sou produtor da agricultura familiar da cidade de Formosa, Goiás. Ministra, como saber que minha dívida está contemplada?
3: Adam, primeira coisa,

0: Então, esse é o caminho. São dois caminhos, portanto. Ou você vai no banco no qual você contraiu aquele financiamento, ou você pode checar no site da Procuradoria-Geral da Fazenda Nacional se sua dívida já está inscrita na dívida ativa da União. Em ambos os casos, você pode fazer a renegociação.
1: Ministra, vamos só esclarecer então quais são os grupos contemplados e quais as características das dívidas que podem ser renegociadas?
0: Vamos. Então, o Desenrola Rural, ele beneficia todos os agricultores familiares nas suas várias modalidades. Se são assentados à reforma agrária, que contraíram o crédito que é fornecido pelo INCRA, que é o crédito instalação, nós vamos ter descontos de até 96% se for o caso da habitação. São várias, ali eu posso, se for uma modalidade habitacional, o desconto é 96%, se for o apoio inicial, o desconto é de 90%, se for o fomento, o desconto vai ser de até 80%. Nesse caso, vai procurar as salas da cidadania do INCRA para fazer a negociação direto com o INCRA. Esse é o caso dos assentados à reforma agrária que contraíram o crédito instalação. Se foi uma dívida contraída pelos agricultores familiares em negociação direto com os bancos que operam fundos constitucionais, para facilitar, se pegou a dívida no Agroamigo, lá do Banco do Nordeste, se fez uma dívida de microcrédito com o Basa, você, ou com o Banco do Brasil, vai direto nas agências bancárias e vai fazer uma renegociação também com condições muito facilitadas. A gente está falando de 40 a 80% de desconto nessas dívidas que foram feitas com crédito com fonte de fundos constitucionais.
2: Importante aqui, né, ministra? Só para a gente ressaltar que os agricultores, na hora de procurarem as agências bancárias, essas que você mencionou, qualquer outra que ele tenha contraído esse crédito, ele tem que lembrar desses valores, ele tem que ser firme ali na hora de negociar e dizer, olha, eu quero um desconto grande aí na minha dívida, né?
0: Isso, exatamente. Os montantes que estão definidos, os percentuais de desconto, estão no decreto do nosso presidente Lula, que estabeleceu esses percentuais. Então, está assegurado. Se for uma dívida que foi contraída do PRONAF, no âmbito do PRONAF B, que a gente chama, que é o microcrédito rural, que são dívidas financiadas por fundos constitucionais, vai ter o desconto de 40% se for acima de 50 mil e 80% se for uma dívida de até 10 mil. E a parte boa, que acho que é importante dizer, é que a grande parte dos agricultores familiares que hoje estão inadimplentes tem débitos muito pequenos. 69% das dívidas são de até 10 mil reais. Até 50 mil reais são 90% dos agricultores familiares. Até 50 mil reais, 90% dos agricultores familiares que estão com algum tipo de inadimplência. Então, são condições que vão, de fato, possibilitar que esse agricultor familiar se reorganize e possa voltar a acessar o crédito rural.
2: Ministra, a gente vai seguir com as perguntas dos ouvintes, porque eu tenho aqui o Thiago Silva, ele quer saber sobre a adesão. Vamos ouvir.
3: Ministra, boa noite. Meu nome é Thiago Silva, tenho 29 anos e sou criador de abelha. Sou apicultor. Moro em Tamandaré, Pernambuco, e queria saber como eu faço para acessar o programa.
0: Você quer saber como você faz para acessar o programa? Então, vamos lá. A gente tem que olhar qual foi o tipo de crédito que você acessou. Sem dúvida, vai ter sido PRONAF em alguma das modalidades. Ou então, se você não mencionou que é assentado, eu estou entendendo que não foi o crédito instalação. Nesse caso, se foi o PRONAF, pode ir numa agência bancária, naquele banco com o qual você contraiu o financiamento, para fazer essa renegociação. Se já tiver passado muito tempo e foi um crédito financiado pela União, essa dívida já vai estar inscrita na dívida ativa da União. E aí, a renegociação vai ser feita por meio do portal do Regularize, .pgfn.gov.br. Ah, mas eu tenho dificuldade, ministra, eu não sei mexer naquele sistema, porque ele tem uma série de etapas. Os sindicatos rurais foram todos qualificados para darem esse amparo para os agricultores familiares que tiverem algum tipo de dificuldade de acessar diretamente o portal da Procuradoria-Geral da Fazenda Nacional. Então, você pode procurar também o seu sindicato para ter esse apoio no acesso a esse portal. Então, são esses os caminhos. Vamos de novo? Se você é assentado da reforma agrária, você vai lá no INCRA. Se você contraiu uma dívida com recursos do Tesouro Nacional,

0: Ou seja, ele já faz algum tempo, já faz mais tempo, você pode entrar já no portal do Regularize para achar o seu caso e fazer ali a renegociação. É bastante simples, mas se você tiver dificuldade, os sindicatos rurais estão prontos para te amparar. E, finalmente, se você contraiu um crédito num dos bancos que operam o Pronaf, como o Banco do Brasil, por exemplo, a Caixa Econômica Federal, ou os bancos dos bancos cooperados, né, Sicoob, Sicredi, Cressol, você pode ir direto na agência e fazer a renegociação com o gerente do banco.
1: Ministra, a senhora citou aí na resposta para o Tiago o crédito instalação, que já liberou 155 milhões de reais para assentados à reforma agrária, investir em moradia e projetos produtivos. Como é que funciona essa linha?
0: Então, o crédito instalação, ele é um crédito especial que é concedido para os assentados à reforma agrária quando eles acessam a terra pela primeira vez. Quando eles recebem a terra, nasce uma terra crua, uma terra nua. Então, o que que a gente precisa? Primeira coisa é um apoio de R$8 mil para eles conseguirem se instalar. Depois, o desafio é a casa. Quando o presidente Lula assumiu, agora em 2023, o financiamento para casa era de R$23 mil. Hoje, nós ajustamos, Mariana, junto com os valores do Minha Casa Minha Vida, já estamos financiando até R$95 mil para a construção de casas nos assentamentos da reforma agrária. E nesse caso das casas, do crédito instalação, o desconto é de 96%, ou seja, vai pegar esse valor de R$95 mil e vai ter esse desconto de 96%, pagando só 4% do valor ao longo do tempo para que essa família tenha uma moradia digna no assentamento da reforma agrária. E por fim, ainda tem uma modalidade que é o crédito fomento, que é para fomentar o primeiro processo produtivo. Ele é no valor de R$16 mil, que também apoia os assentados da reforma agrária a iniciar esse processo. Depois desse momento, então, o apoio inicial, né? Nós já financiamos, só para vocês terem uma noção, nessa modalidade ainda inicial que eu mencionei, já foram operados 2 bilhões de reais desde o início de 2023. Só nesse ano foram 450 milhões. Isso permitiu que nós beneficiássemos mais de 78 mil famílias que tiveram esse apoio para estruturar sua produção. E depois que eles têm esse apoio inicial, aí eles estão aptos a entrar no Pronaf e acessar o crédito bancarizado como agricultor familiar.
2: Muito bem, nós conversamos com a ministra do Desenvolvimento Agrário e Agricultura Familiar, Fernanda Machiavelli. Ministra, muito obrigada pela sua entrevista à Voz do Brasil, esclarecer todos esses detalhes do Desenrola Rural.
0: Muito obrigada, Mariana. Obrigada, Nazi. Quero mais uma vez dizer para os agricultores familiares que o governo do Brasil está ao lado de todos os trabalhadores rurais, todos vocês que acordam cedo, produzem o nosso alimento. Fiquem com a certeza de que nós estamos apoiando para que a sua situação financeira possa ser organizada e que agora, nesse próximo plano safra, vocês estejam aptos a contrair os novos créditos do Pronaf para seguirem produzindo alimento saudável para as famílias brasileiras.
1: Bom, e a gente segue falando sobre a nova etapa do Desenrola. O ministro da Fazenda, Dario Durigan, lembrou que o programa é dividido em 4 frentes: os produtores rurais, estudantes com dívidas no FIES, microempresários e famílias.
2: Ao participar do programa Bom Dia Ministro, produzido aqui pela empresa Brasil de Comunicação, Dario Durigan reforçou que a iniciativa quer melhorar as condições de crédito da população.
1: Segundo o ministro, as principais dívidas que incomodam os brasileiros são o cartão de crédito, o cheque especial e o crédito pessoal.
2: Ele destacou que as famílias têm 90 dias para renegociar os débitos com descontos e juros mais em conta.
3: Todos os bancos estão operando. Vá no seu aplicativo, procure seu banco, pode renegociar já. Tem uma redução da sua dívida original, incluindo principal, juros, tudo que vem a reboque. Então tem uma redução que vai de 30% a 90%, a depender da antiguidade da sua dívida. Então, se sua dívida é mais nova, você tomou a dívida no fim do ano, está 90 dias atrasado agora, você vai ter 40% de desconto. Já é uma dívida antiga que você já está com dificuldade de pagar, e mais os juros que incidiu sobre essa dívida já é muito maior, pode

0: mas sem pagar nada.
1: A partir de agora, dentro do aplicativo CNH do Brasil, quem está no processo para tirar carteira de habilitação pode buscar instrutores por localização após o exame teórico. É possível comparar opções e avaliar os profissionais ao final do processo, o que dá mais liberdade de opção aos futuros motoristas, além de estimular a concorrência, como destacou o ministro dos Transportes, Jorge Santana.
2: Vai ajudar muito a competição entre o instrutor autônomo e as autoescolas da mesma maneira. Eu acho que a gente não está escolhendo. Quem tem que escolher é o aluno, é o usuário, quem quer aprender a dirigir.
1: A nova jornada do instrutor também permite ao candidato entrar em contato direto com profissionais autônomos, inclusive via WhatsApp. Cada instrutor cadastrado terá um perfil próprio dentro do aplicativo, onde poderá divulgar seus serviços e gerenciar suas atividades. Todas as aulas realizadas serão registradas automaticamente no sistema com envio em tempo real aos DETRANs estaduais. Isso aumenta o controle, reduz fraudes e garante mais transparência ao longo do processo. De acordo com o secretário nacional de trânsito, Adroaldo Catão, nunca houve tantos processos para tirar a habilitação.
3: Desde o início do Código de Trânsito, esse último quadrimestre é o que temos os números mais elevados de cursos teóricos, cursos práticos, emissão de nova CNH. Então, o que está acontecendo é que a CNH do Brasil está cumprindo aquilo que ela se comprometeu a fazer, que é ampliar o acesso à CNH dos brasileiros.
1: Desde dezembro do ano passado, os brasileiros já economizaram R$1,8 bilhão para obtenção da Carteira Nacional de Habilitação. Isso por conta da gratuidade do exame teórico por meio do aplicativo CNH do Brasil. Nos últimos 4 meses, 5.400.000 pessoas iniciaram o processo para tirar a primeira habilitação pela plataforma. Um deles foi um entregador de aplicativo, Rodrigo Pereira, de 18 anos. Com a redução de custo, ele conseguiu tirar a carteira e hoje faz entregas de moto.
4: Só não tira hoje em dia quem não quer. O dinheiro que eu gastei na habilitação, só trabalhando, eu já consegui ir suprindo ele, né? Que eu faço entregas de bicicleta no iFood e agora já consegui evoluir pra moto, agora já tô conseguindo um desempenho bem melhor nas entregas.
1: Antes dessa medida, o processo completo para tirar a carteira, para conduzir carro ou moto, chegava a quase R$5.000 em alguns estados. Atualmente, esse valor varia de R$810 a R$1.600, segundo a estimativa do governo. A abertura do processo

0: fiscalização ambiental. O brigadeiro Estebanes trouxe outros destaques.
1: Destaco que além das ações repressivas e preventivas contra o crime, que buscam proteger a população residente na área de operações, particularmente a população ribeirinha e os povos originários, a Operação Ágata, edição 2026, vem prestando serviços básicos de saúde, como atendimentos médico, odontológico e de enfermagem, ainda exames laboratoriais e entrega de medicamentos.
0: Já foram registrados 1.717 atendimentos médicos e 965 odontológicos, com a distribuição de mais de 10 mil medicamentos e 266 kits de saúde bucal. A Operação Ágata reforça a presença do Estado em áreas remotas com atuação integrada no combate ao crime e na proteção da Amazônia. Reportagem Gabriel Pinheiro.
2: A Secretaria Nacional do Consumidor notificou 6 plataformas de entrega e transporte por não informar a composição dos preços cobrados dos consumidores.
3: De acordo com a Secretaria, os valores não foram detalhados de forma clara e destacada, informando como o dinheiro é distribuído entre os participantes da operação.
2: As plataformas devem informar o preço pago pelo consumidor, o que é retido pela plataforma, o valor repassado ao entregador e a parcela do estabelecimento.
3: Essas foram as notícias do governo do Brasil.
2: Uma realização da Secretaria de Comunicação Social da Presidência da República.
3: Com produção da empresa Brasil de Comunicação.
2: E agora com 1 minuto do TCU e em seguida as notícias do Poder Judiciário e do Congresso Nacional. Uma boa noite.
3: Boa noite para você e até amanhã.
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5: 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Você vai ouvir agora notícias do Poder Judiciário.
7: Deputado Thiago Rangel deve permanecer preso independentemente de deliberação da Alerj.
8: STJ autoriza o uso do Serpjude para localizar bens em execuções civis.
7: TSE lança campanha para incentivar candidaturas de mulheres, negros e indígenas.
8: Boa noite, eu sou Carlos Eduardo Cunha.
7: E eu sou Walter Lima.
8: O ministro Alexandre de Moraes do Supremo Tribunal Federal manteve a prisão preventiva do deputado estadual do Rio de Janeiro, Thiago Rangel Lima, investigado na quarta fase da Operação Unha e Carne da Polícia Federal.
7: A decisão também determinou o afastamento do parlamentar do cargo e autorizou o cumprimento de mandados de busca e apreensão em 21 endereços para aprofundar as investigações sobre a atuação do grupo investigado. Marcelo Della Libera.
9: O ministro Alexandre de Moraes entendeu que, neste caso, não se aplica a regra da Constituição do Estado do Rio de Janeiro, que permite à Assembleia Legislativa analisar a prisão de deputados estaduais. Além de Thiago Rangel Lima, outras 6 pessoas foram presas nessa fase da operação, entre elas servidores públicos ligados ao governo estadual e ao gabinete do parlamentar. O ministro também determinou o afastamento de funções públicas de 3 investigados.
8: É possível usar o Serpjude, sistema eletrônico dos registros públicos, para buscar bens penhoráveis de devedores em processos civis.
7: O entendimento é do STJ ao julgar um caso em que a Justiça de Santa Catarina negou o pedido de consulta por falta de previsão legal. Fátima Uchoa.
10: O relator na quarta turma do STJ, desembargador convocado Luiz Carlos Gamboge, fez uma analogia com sistemas já consolidados como o Bacenjude, o Renajude e o Infojude, que são admitidos para localizar patrimônio independentemente do esgotamento prévio de diligências extrajudiciais. E para o relator, essa interpretação deve ser estendida ao Serpjude. Assim, o acórdão do Tribunal Catarinense foi cassado e os autos devem retornar à origem para novo julgamento, agora considerando questionando a legalidade do uso do

0: SERP Jude.
1: Tribunal Superior Eleitoral lança campanha para incentivar candidaturas de mulheres, negros e indígenas.
2: A ação busca combater a subrepresentação histórica. Fábio Ruas.
3: A campanha Representatividade vai ser veiculada nas emissoras de rádio e TV até 30 de julho. Ela estimula a participação política de grupos historicamente subrepresentados no Brasil, mulheres, negros e indígenas. As peças publicitárias informam que a pluralidade é um pilar fundamental para o fortalecimento da democracia.
1: O Tribunal Superior do Trabalho afastou o pagamento de horas extras a um bombeiro civil que trabalhava em escala 12x36.
2: A decisão reconheceu a validade de acordo coletivo da categoria. Anderson Corrado.
4: O bombeiro atuava no aeroporto de Brasília e pediu pagamento de horas extras, alegando que a jornada semanal ultrapassava o limite de 36 horas previsto em lei. A Inframérica, concessionária do aeroporto, defendeu que a escala estava prevista em norma coletiva, com compensação das horas excedentes. Nas instâncias anteriores, a condenação foi mantida, mas o TST reverteu a decisão. Segundo o tribunal, o acordo coletivo é válido e pode prevalecer sobre a legislação, desde que não afete direitos essenciais. O entendimento segue posição do Supremo Tribunal Federal. A decisão foi unânime.
1: Justiça Federal aceita denúncia contra 6 acusados de movimentar 64 milhões de reais para financiar garimpo ilegal em Roraima.
2: A denúncia foi apresentada pelo MPF, Vanessa Pereira.
5: Segundo a denúncia, entre 2017 e 2021, os acusados movimentaram cerca de 64 milhões de reais em contas bancárias, valor incompatível com a renda declarada à Receita Federal por eles. Os réus vão responder pelos crimes de organização criminosa, lavagem de dinheiro e usurpação de bens da União.
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1: Boa noite
2: e até amanhã.

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1: Eu sou Paula Groba e estes são os destaques de hoje do Jornal do Senado, que começa agora. Senado aprova sinalizador de emergência para mulheres em risco. Avança projeto que destina parte do imposto sobre betes para o esporte militar. Aprovadas regras para reforçar prevenção de desastres climáticos nos municípios. Boa noite. Um novo mecanismo pode reforçar a proteção de mulheres em situação de risco. A Comissão de Direitos Humanos aprovou a criação de um sinalizador de emergência que permite o acionamento imediato das autoridades de segurança pública em casos de violência. A repórter Patrícia Oliveira traz os detalhes.
2: Da senadora Zenaide Maia, do PSD do Rio Grande do Norte, o programa Mulher Alerta prevê a disponibilização gratuita de aparelhos de emergência. Esses sinalizadores possibilitariam o acionamento imediato da polícia em casos de perigo, inclusive para vítimas sem acesso a um telefone. O senador Eduardo Girão, do Novo do Ceará, destacou que cerca de 3 milhões e 700 mil brasileiras sofreram violência doméstica ou familiar em 2025, com uma média de 4 mulheres assassinadas por dia. Segundo o relatório, embora a Lei Maria da Penha preveja medidas protetivas, ainda há falhas na segurança imediata das vítimas.
3: Ao permitir acionamento imediato, inclusive em situação de coação ou impossibilidade de contato telefônico, o programa complementa as medidas protetivas existentes, amplia sua efetividade prática e pode exercer relevante efeito dissuasório sobre o agressor.
2: Caso não haja pedido para votação no plenário, o projeto segue para a Câmara dos Deputados.
1: Já a Comissão de Ciência e Tecnologia aprovou a criação do chamado Alerta PRI, um sistema federal obrigatório para a busca de pessoas desaparecidas. A proposta transforma o que antes era um acordo voluntário entre o governo e empresas privadas em uma obrigação legal, ampliando o alcance das buscas para além das redes sociais. A reportagem é de Bruno Lourenço.
4: O projeto aprovado na Comissão de Ciência e Tecnologia surgiu para corrigir limitações do sistema Alerta Amber, trazido dos Estados Unidos para o Brasil em 2023 e que funciona apenas por meio de uma parceria com a empresa Meta. A senadora Damares Alves, do Republicanos do Distrito Federal, explicou que esse sistema depende de adesão voluntária e se restringe a usuários de redes sociais, deixando de fora idosos, pessoas com deficiência e quem não utiliza essas plataformas. O chamado Alerta PRI, criado para lembrar a história de Priscila Belfort, irmã do lutador Vitor Belfort, torna obrigatória a participação das operadoras de telefonia e abre caminho para convênios compulsórios com provedores de internet, como destacou Damares Alves.
5: Uma homenagem a Priscila Belfort, desaparecida desde 2004, cuja história mobilizou famílias, ativistas e autoridades por mais de duas décadas e inspirou o sistema hormônico criado no estado do Rio de Janeiro em 22. A trajetória do caso ilustra a urgência da matéria. O sofrimento de famílias que buscam respostas ao Estado não pode depender de acordos voluntários ou de terceirização, da boa vontade de plataformas digitais ou da iniciativa isolada de governos estaduais.
4: O projeto segue para as comissões de direitos humanos e de segurança pública.
1: A Comissão de Ciência e Tecnologia também aprovou um projeto que zera imposto de importação para medicamentos, insumos, dispositivos e equipamentos destinados à pesquisa do câncer. A proposta da senadora doutora Eudócia, do PSDB de Alagoas, recebeu parecer favorável do relator, o senador astronauta Marcos Pontes, do PL de São Paulo. Doutora Eudócia destacou que a falta de infraestrutura e a alta carga tributária são hoje obstáculos importantes para o avanço das pesquisas na área. Parte do dinheiro das apostas esportivas pode passar a financiar o esporte militar no país. A Comissão de Esporte aprovou hoje um projeto que destina uma parcela dos impostos das betes à Comissão Desportiva Militar, vinculada ao Ministério da Defesa. A proposta segue agora para a Comissão de Assuntos Econômicos. Repórter Rodrigo Rezende.
6: Parte dos impostos arrecadados de empresas de betes no Brasil é destinado ao Ministério do Esporte. A Comissão de Esporte do Senado aprovou que deste montante uma fatia seja encaminhada para a Comissão Comissão Desportiva Militar do Brasil do Ministério da Defesa, que é o colegiado que cuida do Subsistema Nacional do Esporte Militar. O senador Chico Rodrigues, do PSB de Roraima, destacou que o esporte nas Forças Armadas é presente em diversas áreas.
7: Ao assegurar o devido fomento ao esporte militar, a proposição viabiliza a manutenção e a expansão de iniciativas esportivas de excelência, tanto no âmbito do alto rendimento olímpico e paralímpico, quanto no tocante à inclusão social.
6: A estimativa inicial é que a cada R$ 1.000 arrecadados, entre 30 e 40 centavos sejam destinados ao desporto militar. A autora da proposta, senadora Leila Barros, do PDT do Distrito Federal, também lembrou a inclusão social promovida pelas Forças Armadas por programas esportivos e ressaltou o apoio das instituições ao esporte de alto rendimento do país.
8: São parceiros do alto rendimento, nós temos vários atletas em competições internacionais, Olimpíadas e Mundiais, que têm o apoio, né, seja em termos de infraestrutura, né, seja em termos até de logística ou de apoio mesmo financeiro das Forças Armadas.
6: A proposta segue para análise da Comissão de Assuntos Econômicos.
1: E diante do aumento de eventos extremos, o Senado aprovou mudanças em um projeto que obriga os municípios a reforçar a prevenção de desastres climáticos. Entre as medidas estão testes periódicos de sistema de alerta e simulações com a participação da população. Os detalhes na reportagem de Alexandre Campos.
9: Pelo texto, os municípios também serão obrigados a elaborar plano de contenção de construções irregulares em áreas de risco e indicar local seguro para novas habitações e identificar os investimentos necessários em infraestrutura hídrica para evitar enchentes e deslizamentos de terras. Os municípios ainda serão obrigados a publicar relatório anual com prestação de contas das atribuições das prefeituras no plano de contingência. O objetivo é garantir meios para que a sociedade possa cobrar o cumprimento de obrigações, como explicou a relatora da proposta na Comissão de Desenvolvimento Regional, senadora Elisiane Gama, do PSD do Maranhão.
10: Ao detalhar o conteúdo mínimo do relatório, o projeto fortalece a fiscalização, tanto social como institucional, oferecendo instruções mais claras e objetivos para acompanhar na execução das políticas locais de proteção e defesa civil.
9: A proposta, que volta para a análise da Câmara dos Deputados, ainda articula as políticas habitacional e de defesa civil para evitar a ocupação irregular de áreas de risco e exigir obras de prevenção de desastres em empreendimentos do Minha Casa Minha Vida.
1: O senador Zequinha Marinho, do Podemos do Pará, alertou para o avanço do crime organizado no Brasil, com destaque para o estado que ele representa e para a região da Amazônia. Na avaliação dele, a atuação das facções deixou de ser pontual e passou a ocorrer de forma estruturada, com articulação nacional e conexões internacionais. O parlamentar afirmou ainda que os grupos criminosos vêm adotando estratégias mais coordenadas, priorizando o lucro, o controle territorial e a logística de atividades ilegais, como o narcotráfico. O senador defendeu a presença permanente do Estado, com investimento em inteligência, combate à lavagem de dinheiro, controle de rotas e ações coordenadas em nível nacional. Para ele, a atuação de criminosos coloca em risco o desenvolvimento regional e a autoridade territorial.
11: O crime organizado hoje representa uma ameaça real à soberania do Estado, à segurança das populações e à integridade ambiental da Amazônia. O que está em jogo não é apenas a segurança pública, é a governança territorial. Crime organizado avança onde o Estado se ausenta e recua onde o Estado se impõe com inteligência e capacidade, coordenação e firmeza.
1: E o endividamento das famílias voltou a ser foco de pronunciamentos no Senado nesta quarta-feira. O senador Confúcio Moura, do MDB de Rondônia, defendeu a educação financeira como uma necessidade no momento em que 80,4% das famílias brasileiras têm alguma dívida e quase um terço dessas famílias já não consegue pagar o que devem. Ele apontou que o crédito deixou de ser uma ferramenta eventual e passou a funcionar em muitos lares como complemento de renda. Confúcio disse que o programa de renegociação Desenrola Brasil é importante e tem valor. No entanto, é preciso reconhecer que está sendo tratado o sintoma, enquanto a causa permanece intacta, pois sem educação financeira, o problema não desaparece e vai retornar.
12: Levamos o cidadão para dentro do sistema, sem prepará-lo para caminhar nele. O Brasil bancarizou, mas não educou. O crédito chegou fácil e rápido, quase sem barreira, mas o seu custo elevado, muitas vezes invisível, especialmente o cartão de crédito, não é plenamente compreendido.
1: Música. técnicos de João Lira, o Jornal do Senado fica por aqui. Acompanhe agora as notícias da Câmara dos Deputados. Boa noite.

0: 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Relator apresenta plano de ação para fim da escala de trabalho 6x1.
1: Conselho aprova a suspensão de 3 deputados por ocuparem o plenário.
0: Câmara comemora 200 anos de história com representantes dos poderes.
1: Boa noite. Sessão solene com representantes dos três poderes celebra os 200 anos da Câmara dos Deputados. Os detalhes na reportagem de Luiz Cláudio Canuto.
2: Com presença de centenas de parlamentares, ex-parlamentares, ministros de Estado e autoridades dos três poderes, a Câmara realizou sessão solene para celebrar seus 200 anos. A primeira sessão da Câmara foi em 6 de maio de 1826, 2 anos após o início da vigência da primeira Constituição, um parlamento que foi inaugurado em um Brasil ainda jovem, como afirma o presidente Hugo Mota, do Republicanos da Paraíba, quando o país buscava organizar os estados, estabelecer os limites entre os poderes e construir instituições. Em momentos decisivos, a Casa enfrentou crises e rupturas e consolidou a democracia sem deixar de representar o país em sua complexidade urbana e rural, um país plural e diverso. Hugo Mota afirma que a Câmara tem respondido a essa responsabilidade ao longo do tempo.
3: Celebrar os 200 anos da Câmara dos Deputados é relembrar e reafirmar, antes de tudo, a razão da sua existência: servir ao povo brasileiro. Que este bicentenário nos lembre que nenhum de nós é maior do que a instituição que servimos e que a instituição só tem sentido porque pertence ao povo brasileiro.
2: Na sessão solene, o presidente do Senado, Davi Alcolumbre, afirmou que a Câmara ajudou a construir a identidade nacional e lembrou que a Casa foi palco de debates que mudaram o Brasil para um país mais igualitário e justo. Alcolumbre destacou o laço histórico entre a Câmara e o Senado e afirmou que o sistema bicameral é um mecanismo de equilíbrio, diálogo e aperfeiçoamento legislativo. O senador, que foi deputado de 2003 a 2015, afirma que essa experiência deu a ele a base para enfrentar os desafios que tem hoje como presidente do Senado. Em seu pronunciamento, o presidente do Supremo Tribunal Federal, Edson Fachin, lembrou que a Câmara ampliou direitos e deu vozes ao longo de seus 200 anos de história. Representante do Executivo na sessão estava o ministro de Relações Institucionais, José Guimarães. Na sessão solene, fizeram pronunciamentos 7 ex-presidentes da Câmara: Michel Temer, que também foi presidente da República, João Paulo Cunha, Arlindo Quinalha, Marco Maia, Eduardo Cunha, Valdir Maranhão e Rodrigo Maia. Em sua primeira legislatura, em 6 de maio de 1826, a Câmara tinha 102 deputados eleitos indiretamente. Atualmente, a Câmara está na 57ª legislatura. São 513 deputados eleitos de forma direta pelo sistema proporcional, que garante a representação plural de diferentes linhas de pensamento da sociedade. Da Rádio Câmara de Brasília, Luiz Cláudio Canuto.
0: Política. Coronel Meira, do PL de Pernambuco, defende o modelo de gestão pública baseado em critérios técnicos implantado no governo anterior. Para ele, uma máquina pública enxuta garante mais resultados ao cidadão em oposição ao fisiologismo político.
1: Ao tratar da celebração dos 200 anos da Câmara dos Deputados, Coronel Meira critica o modelo tradicional de coalizão e ressalta a importância do parlamento como freio à centralização do poder e como defensor da vontade do povo, que, segundo ele, espera a renovação política.
0: Otone de Paula, do PSD do Rio de Janeiro, denuncia que o PL articula a paralisação das atividades legislativas como forma de pressionar o STF na crise sucessória do Estado. Ele lembra que cabe ao Supremo decidir sobre o processo de escolha do mandato tampão no governo fluminense.
1: Otone de Paula contesta a tentativa de levar a disputa para o Congresso Nacional. O deputado defende que a definição sobre o governo interino respeite a decisão do STF, que manteve o presidente do Tribunal de Justiça, Ricardo Couto, no comando do Executivo Estadual até nova deliberação.
0: Segurança Pública. Sargento Gonçalves, do PL, denuncia o avanço do crime organizado no Rio Grande do Norte, também na Bahia e no Acre. O parlamentar alerta que o domínio de facções nos estados demonstra uma falha na segurança pública que demanda ações imediatas do poder público.
1: Sargento Gonçalves afirma que a Câmara deveria concentrar o debate legislativo em medidas de combate à criminalidade, como a redução da maioridade penal e o endurecimento das penas para infratores, e não na suspensão de mandatos de deputados da oposição.
0: Aloysio Márcio Mendes, o Republicanos do Maranhão defende a retomada da discussão sobre a redução da maioridade penal no Congresso. O parlamentar afirma que o aumento de crimes cometidos por menores reforça a necessidade de mudanças na legislação penal.
1: Aloysio Mendes acrescenta que é a população quem cobra respostas mais duras para crimes violentos. O deputado pede então que a Câmara instale uma comissão especial para debater novamente a proposta de redução da maioridade penal.
0: Comissões. Conselho de Ética aprova 60 dias de suspensão para 3 deputados por ocupação do plenário. O repórter Murilo Souza acompanhou as votações.
4: Após mais de 9 horas de reunião, o Conselho de Ética e Decoro Parlamentar da Câmara dos Deputados aprovou a suspensão dos mandatos dos deputados Marcos Polon, do PL de Mato Grosso do Sul, Marcel Van Hatten, do Novo do Rio Grande do Sul, e Zé Trovão, do PL de Santa Catarina, por 60 dias. Os parlamentares ainda podem recorrer à Comissão de Constituição e Justiça, e a decisão final será do plenário por maioria absoluta de votos. Foi aprovado o parecer do relator, deputado Moses Rodrigues, do União Brasil do Ceará. O texto conclui que os parlamentares adotaram condutas incompatíveis com o decoro parlamentar durante a ocupação da mesa diretora da casa na sessão do plenário de 5 de agosto de 2025. Durante a ocupação, eles cobravam a inclusão na pauta de votações da Câmara do projeto de lei de anistia aos envolvidos nos atos de 8 de janeiro, incluindo o ex-presidente Jair Bolsonaro. O presidente da Câmara, Hugo Mota, só conseguiu reocupar a cadeira da presidência no dia 6 de agosto. Moses Rodrigues recomendou punição severa para sinalizar que a Câmara não tolera esse tipo de comportamento, aumentando para 60 dias de suspensão a pena inicialmente sugerida pela mesa diretora, que era de 30 dias. Marcos Polon respondeu por se sentar na cadeira da presidência da Câmara, impedindo o retorno do presidente Hugo Mota. Marcel Van Hatten, por ter ocupado outra cadeira da mesa. E Zé Trovão, por ter usado o corpo para barrar fisicamente o acesso do presidente à mesa. Zé Trovão fez um desabafo emocionado logo no início da reunião, afirmando que a suspensão afeta diretamente seus assessores, deixando, segundo ele, cerca de 20 famílias sem sustento por 2 meses. Em sua defesa, citou passagens bíblicas e fatos históricos e classificou o momento político como de perseguição.
5: O que me condena não são os crimes que eu cometo, mas as defesas que eu farei a vida inteira pelo povo brasileiro, pelo povo catarinense. E digo mais, se for preciso tomar a mesa novamente em algum momento da história para defender quem me elegeu, assim eu o farei.
4: Fazendo coro ao colega, Van Hatten chamou o processo de perseguição política e comparou sua situação à dos presos pelos atos de 8 de janeiro. O deputado também afirmou que, havendo necessidade, faria novamente. Polon criticou duramente a recusa da presidência da Câmara em pautar o projeto de anistia aos envolvidos no 8 de janeiro e classificou as prisões como ilegais e o cenário jurídico atual do Brasil como estado de exceção. Durante o debate no Conselho de Ética, o deputado Chico Alencar, do PSOL do Rio de Janeiro, lamentou as ofensas dirigidas ao relator e à mesa diretora e relacionou a ocupação física do plenário a um processo histórico de golpismo. Para ele, o relatório da comissão separa os golpistas dos democratas.
6: Vamos passando de 7 horas e eu não ouvi 1 milímetro de autocrítica. Parece que tudo que aconteceu em agosto do ano passado foi uma beleza, um fulgor democrático. Na verdade, o que houve aqui foi autoelogio, inclusive das qualidades.

0: prevê que a sociedade estará atenta a cada voto registrado.
1: Sérgio Turra, do PP do Rio Grande do Sul, critica a decisão do Conselho de Ética, que suspendeu 3 deputados da oposição por ocuparem a mesa diretora da Câmara em agosto de 2025. Ele afirma que os colegas punidos atuavam em defesa do cumprimento de um acordo político.
0: Sérgio Turra aponta a inexistência de base jurídica para a penalidade e afirma que a sanção compromete a imagem da Câmara perante a sociedade. Ele avalia que a medida abre um precedente contra a atuação parlamentar por transformar ação política em punição disciplinar exagerada.
1: Luiz Lima, do Novo do Rio de Janeiro, lamenta a postura de partidos que se declaram de direita durante votação no Conselho de Ética que suspendeu deputados da oposição. O parlamentar aponta que PP, PSD, Republicanos e União foram responsáveis pela maioria dos votos contrários aos parlamentares.
0: Luiz Lima avalia que esse tipo de atitude desvirtua a atuação dos representantes do povo. Ele recomenda que a população analise com atenção as alianças partidárias, pois entende que a troca de favores políticos compromete a democracia brasileira.
2: Desenvolvimento regional.
1: Rocha, do MDB, ressalta avanços estruturais nas áreas de saúde, educação e infraestrutura em governos anteriores no Maranhão. Ele cita a construção de hospitais municipais, unidades de pronto atendimento, escolas, bibliotecas e postos de saúde em diversas regiões do estado.
0: Hildo Rocha também menciona obras rodoviárias que, segundo ele, impulsionaram o desenvolvimento econômico e social do Maranhão. Para o deputado, os investimentos ampliaram o acesso da população a serviços públicos e contribuíram para o crescimento de municípios maranhenses.
1: Rubens Pereira Júnior, do PT do Maranhão, destaca o impacto positivo dos investimentos do governo federal no estado. O parlamentar aponta que a retomada de obras paralisadas e o fortalecimento de programas de crédito e habitação ajudaram a combater as desigualdades na região.
3: A BR-226, que ninguém mais acreditava, foi absolutamente entregue pelo governo do presidente Lula, que ainda incluiu o contorno na cidade de Timor. Minha Casa Minha Vida. No Maranhão, 70 mil unidades contratadas no governo do presidente Lula. Minha Casa Minha Vida Urbana, Minha Casa Minha Vida Rural. 8.400 novas ligações de energia elétrica. Eram 8 mil famílias que não tinham energia na sua casa. E quem ajuda a superar essa realidade é o governo do presidente Lula, com as suas ações e realizações.
0: Rubens Pereira Júnior ressalta ainda os avanços da educação, com a construção de 340 creches e escolas, além da expansão dos institutos federais no estado. Para ele, as políticas públicas federais de saúde e de geração de emprego impulsionam o desenvolvimento do Maranhão.
2: Agricultura.
1: Do PT do Paraná considera que a atuação da Frente Parlamentar de Plantas Medicinais e Fitoterápicos pode contribuir para a ampliação do uso desses produtos na saúde pública. Ele afirma que o objetivo é integrar biodiversidade e atenção básica, com geração de renda para pequenos produtores.
4: Se a gente observar os biomas, observar a cultura e criar políticas de Estado como a gente já tem legislado no país, a gente pode transformar as plantas medicinais, os fitoterápicos, numa política de desenvolvimento, de geração de riqueza e renda na pequena propriedade e abastecer o sistema SUS com as plantas medicinais. Tenho certeza que essa política deve ser uma alavancadora do desenvolvimento do país, onde algumas lavouras de soja de pequenos produtores poderão ser no futuro lavouras de melissa, de guaco ou a todas aquelas plantas que são do interesse da Anvisa, do interesse da saúde do povo, do SUS do país.
0: Welter antecipa que o Ministério da Saúde prepara uma portaria para incentivar municípios a participarem da Política Nacional de Plantas Medicinais e Fitoterápicos. O parlamentar acredita que a medida vai fortalecer a produção local, capacitar profissionais e garantir o fornecimento ao SUS.
2: Economia.
1: Paulão, do PT de Alagoas, celebra o lançamento do programa de renegociação de dívidas do governo federal. Na avaliação do deputado, o novo Desenrola Brasil busca aliviar o endividamento da população com descontos e condições facilitadas de pagamento.
0: Paulão também relaciona o aumento das dívidas ao crescimento das apostas online e critica a atual política de juros no país. O deputado acredita que a autonomia do Banco Central favorece o sistema financeiro e dificulta a recuperação econômica das famílias e do setor produtivo.
1: Pompeu de Matos, do PDT do Rio Grande do Sul, elogia a medida provisória de renegociação de dívidas, destacando benefícios como descontos e ampliação do prazo do consignado. Ele critica, no entanto, mudanças.

0: mudanças que, segundo ele, reduzem o acesso dos aposentados ao crédito.
1: Pompeu de Matos defende a manutenção do limite de 45% para o crédito consignado e critica a redução gradual da margem disponível aos aposentados. Segundo ele, as mudanças podem empurrar idosos para empréstimos com juros mais altos e ampliar o endividamento.
2: Trabalho.
0: A comissão apresenta cronograma para aprovação da PEC do fim da escala 6x1 até 27 de maio. O repórter José Carlos Oliveira nos traz esse calendário.
3: O deputado Léo Prates, do Republicanos da Bahia, relator da comissão especial que analisa as propostas de redução da jornada de trabalho e fim da escala 6x1, apresentou o planejamento para concluir a votação do texto até 27 de maio no plenário da Câmara dos Deputados. O cronograma prevê audiências públicas sobre uso do tempo no trabalho, impactos econômicos, aspectos sociais e perspectiva dos empregadores e dos trabalhadores. As quintas-feiras de maio serão dedicadas a seminários regionais em João Pessoa, na Paraíba, Belo Horizonte, Minas Gerais e São Paulo. Léo Prates espera apresentar o relatório final no dia 20 para votação na comissão no dia 26 e análise no plenário no dia seguinte. Além de audiência de seminários, a comissão especial terá reuniões técnicas, escuta de especialistas e participação de setores econômicos, sindicatos e outras organizações sociais. A lista de temas em debate inclui jornada de trabalho e produtividade, CLT e Constituição, negociação coletiva, semana de 4 dias, impactos fiscais, tecnologia e automação, saúde do trabalhador e mercado de trabalho. O ponto de partida para essas discussões são propostas de emenda à Constituição apresentadas pelo deputado Reginaldo Lopes, do PT de Minas Gerais, e pela deputada Érica Hilton, do PSOL de São Paulo. A primeira, com previsão de redução gradual da jornada semanal de trabalho de 44 para 36 horas, e a segunda, com escala de 4 dias de trabalho por semana, com limite de 36 horas no período. Léo Prates sinalizou a tendência inicial do debate.
4: O norte, como a comissão especial está sendo formada, será a PEC do deputado Reginaldo Lopes. Claro que todas as sugestões de todas as medidas legislativas que há aqui serão levadas em consideração.
3: O relator espera estudar impactos econômicos, sociais e jurídicos do tema, comparar experiências internacionais, formular proposta constitucional moderna e buscar consenso nacional. O presidente da comissão especial, deputado Alencar Santana, do PT de São Paulo, está otimista quanto ao cumprimento do cronograma.
5: Nós vamos ter um momento adequado também de debate oficial, público, com todos participando, tendo oportunidade de colocar suas visões e seus diagnósticos. É um momento histórico para todos nós, de a gente fazer esse debate com muita profundidade. Hoje nós temos representações aqui de trabalhadores e do mundo empresarial, ou seja, é possível todo mundo estar na mesma mesa. Nova pesquisa demonstrou o apoio popular muito forte.
3: A comissão aprovou os primeiros 50 requerimentos, a maioria relativa a audiências públicas e pedidos de estudos técnicos. Representantes de entidades de trabalhadores e de patrões também foram ouvidos informalmente no fim da reunião. Da Rádio Câmara de Brasília, José Carlos Oliveira.
2: Educação.
1: Rosângela Moro, do PL de São Paulo, solicita ao STF a manutenção do repasse de recursos públicos para escolas de educação especial, como APAES e Pestalozes. Ela enfatiza que os estabelecimentos regulares não estão preparados para atender alunos com deficiências múltiplas ou severas.
0: Ao defender a coexistência das escolas especiais com as regulares, Rosângela Moro sustenta o direito das famílias de escolher o ambiente mais adequado para seus filhos, levando em consideração as avaliações individualizadas e a disponibilização de atendimentos especializados.
1: Sidney Leite, do PSD, denuncia a crise na rede estadual de ensino do Amazonas, com degradação da infraestrutura, o que coloca em risco a segurança dos alunos e professores e o descumprimento de direitos trabalhistas.
0: De acordo com Sidney Leite, mesmo com recursos do Fundeb garantidos, a ineficiência da gestão estadual tem gerado perdas financeiras aos professores e suspensão de planos de saúde de servidores. Além disso, o parlamentar lamenta os baixos índices educacionais do estado.
2: Votação.
1: Os deputados retomaram agora há pouco a análise do projeto que cria uma política nacional para exploração e beneficiamento de minerais críticos e estratégicos. Esses produtos são fundamentais para a fabricação de equipamentos de informática, para fornecimento de energia e defesa nacional.
0: A edição de amanhã vai detalhar o resultado dos debates em plenário.
1: Termina agora o Jornal Câmara dos Deputados, com trabalhos técnicos de Everson Urani e apresentação de Márcio Aquilissardi e José Carlos Andrade. Uma ótima noite para você.
0: A Voz do Brasil está de volta amanhã. Boa noite.
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2: A gente sabe que ter um bichinho é incrível, mas...

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3: A Meta Platforms anunciou que vai usar inteligência artificial para identificar usuários menores de idade no Instagram e no Facebook. A tecnologia já começa a ser implementada no Brasil, nos Estados Unidos e na União Europeia. Segundo a empresa, a IA vai analisar fotos e vídeos em busca de pistas visuais, como altura e estrutura óssea, para estimar a idade dos usuários. A Meta garante que não há uso de reconhecimento facial. Além das imagens, o sistema também vai analisar publicações, comentários e até biografias em busca de indícios. Hoje é necessário ter pelo menos 13 anos para criar uma conta nas plataformas. Se a IA identificar que o perfil é de um menor, a conta poderá ser desativada.
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0: precisou se afastar temporariamente da TV. Ele passou por duas cirurgias de catarata realizadas em um hospital de Londrina, no Paraná. Os procedimentos aconteceram em dias seguidos, no último final de semana e no início da semana. Por conta disso, Galvão não apresentou o programa Galvão FC, exibido pelo SBT. A expectativa é de que ele retorne à programação na próxima semana.
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1: Sabe aquela resenha de fim de semana? A galera reunida no churrasco, colocando o papo em dia e tomando aquela gelada?
0: Sei, e adoro. Mas tá faltando um sambinha, né?
1: Não falta mais. Agora, todo final de semana tem um SPC por aqui. E não tô falando do grupo não, hein?

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1: Aí sim, hein?
0: É claro que o churrasco é por sua conta, mas a trilha sonora deixa com a gente. 92.
1: Ai, o dia tá esquisito hoje, né?
2: Ah, já sei, esqueci de ligar o rádio.
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8: A saúde do solo tem se tornado um dos principais focos do produtor rural. Cuidar bem do solo significa garantir produtividade no longo prazo e reduzir custos com insumos. Práticas como rotação de culturas, adubação correta e uso de matéria orgânica estão entre as mais recomendadas, viu? Especialistas destacam que um solo bem manejado é a base para uma produção mais eficiente e sustentável.
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4: O Senado Federal aprovou o projeto que cria a primeira universidade federal indígena do país, chamada Uninde. A proposta segue agora para a sanção do presidente Luiz Inácio Lula da Silva. E a previsão é que a instituição comece a funcionar em 2027. A universidade será voltada exclusivamente para os povos indígenas, com foco em áreas como saúde, educação, sustentabilidade, direito e tecnologia. A sede ficará em Brasília, mas haverá campo em diferentes regiões do país, respeitando a diversidade cultural e territorial dos povos originários. Um dos diferenciais é que os cargos de reitor e vice-reitor serão ocupados por docentes indígenas. A proposta busca combater o abandono no ensino superior, promover uma educação mais inclusiva que integre saberes tradicionais com a ciência.
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3: Os clubes brasileiros seguem em alta nas redes sociais e o domínio continua nas mãos dos gigantes. Flamengo, Corinthians, Santos, São Paulo e Palmeiras foram os que mais cresceram no último mês. Juntos, esses cinco clubes somaram mais de 600 mil novos seguidores, representando a maior parte do crescimento entre as principais equipes do país. O Flamengo lidera esse movimento com destaque para o TikTok e o YouTube, onde o clube ultrapassou marcas importantes e segue como o mais popular do Brasil nas plataformas digitais. O Corinthians também impressiona e já passou dos 43 milhões de seguidores no total, mantendo a segunda posição no ranking. Por outro lado, o crescimento geral foi mais baixo, especialmente no Instagram, que registrou queda do número de novos seguidores, impactando por mudanças no sistema da plataforma. Mesmo assim, os números mostram que o futebol brasileiro segue com engajamento cada vez maior no mundo digital.
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4: Praticar a gratidão pode parecer um daqueles conselhos melosos de autoajuda, mas saiba que incontáveis estudos provam seu extraordinário valor psicológico. Pessoas agradecidas dormem melhor e têm menos enxaquecas, e de sobra, você terá menos raiva e amargura. Anda sem ânimo? Ah, ser uma pessoa grata te torna mais bem disposta e otimista. E não para por aí. Reconhecer o que a vida te traz de bom gera autoconfiança e autoestima, e você vai lidar melhor com traumas. Para finalizar, pessoas gratas desfrutam de relacionamentos mais harmoniosos. Vamos então tirar a hashtag gratidão da internet e levar para as nossas vidas. Esse foi o Bem Viver de hoje, e eu, Ana Paula Barros, muito agradecida, volto já já com mais uma dica para nossa saúde.
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0: 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Muito bom dia pra você, nessa quinta-feira, 7 de maio, 8 horas em ponto, começando mais um 2 em 1. Muito bom dia, João.
1: Bom dia, Bruno. Bom dia também pro nosso ouvinte que nos acompanha pelo rádio ou pelas nossas mídias sociais. Já vou começar o programa dessa quinta-feira parabenizando o pessoal que fez o Fashion Meeting ontem lá no Teatro Municipal, sim, né? A realização do evento. Na semana passada ou retrasada, a gente recebeu as meninas aqui no estúdio, né? Pra falar sobre essa realização que busca fortalecer o comércio aqui de São João da Boa Vista, em especial o comércio feminino, mas também o comércio masculino. Comércio de moda, né? É. Boa. Comércio de moda no geral. E aí, aconteceu o evento ontem no Teatro Municipal, às 8 horas da noite. Muita criatividade. Não, isso ninguém pode negar.
2: Foi muito bom, eu estive presente. Infelizmente, sentei do lado da caixa de som, então tô com o lado esquerdo aqui.
1: Tá bem prejudicado.
2: Tá meio surdo. Mas foi muito, muito bem feito, muito bem organizado.
1: Com certeza, muita criatividade, o pessoal usando de diferentes materiais. Acaba gerando essa repercussão para toda a cidade, né? Não só para os realizadores, mas também para todo o comércio de maneira geral.
2: Eu vou,
1: né,
2: dizer mais, aquilo foi um manifesto.
1: Total.
2: Um manifesto porque São João, sim, tem lojas e empresárias, empresários de moda mesmo, né? De venda de roupa, etc. Uhum. Que é destaque na região, ou é referência, melhor usando a palavra,
1: verdade,
2: para a região toda. Então foi muito bacana ver isso se materializar num desfile ontem.
1: É, inclusive a Isa Graça, né, da loja Glenn, que fez um desfile ali de papel craft, utilizou papel craft como material para construir suas peças. É o que eu falo, gente, o Brasil é uma nação de artistas, né? Não tem jeito. A gente sofre um pouquinho, artista sofre bastante no Brasil, mas de forma geral a gente é muito criativo e merece esse reconhecimento também.
2: Com certeza.
1: Vamos aos destaques da edição de quinta-feira. Prefeitura de Tambaú e sindicato entram em embate após greve das ADIs. Festa Junina de São João da Boa Vista deve acontecer entre os dias 19 e 21 de junho. Marcelo Mazzi explica como funciona a microchipagem. Grave acidente em Jacutinga causa morte de mãe e filho. E a PF cumpre mandados de busca e apreensão na nova operação relacionada ao Banco Master.
2: E os advogados do Vorcaro levaram um documento lá de uma proposta de
1: delação
2: premiada, né?
1: Exatamente.
2: E tem nome de muito político lá, falaram.
1: Eu espero que, inclusive, que esse processo de delação que ele tá buscando não reduza a pena dele, não, viu? Porque cara que orquestra um crime financeiro desse porte, né?
2: Mas assim, a delação funciona assim, olha.
1: Pois
2: te diminui a pena, mas você me dá a cabeça da galera aí.
1: Pois é.
2: Né? Aí você tira a rede. Como é que é? Perdão, Marcelo Márcio.
3: Ele tem que fazer uma delação pra cima.
2: Ah, então, pois é.
3: Pra
2: pois
3: segundo, é. Pra terceiro escalão,
2: pro Pipo não interessa.
1: Não sei se tem alguém acima dele nesse sentido, né? Mas vamos descobrir.
2: Veremos. Como fez o Alexandre Garcia tá falando sobre isso hoje? Acho que não, hein? Com vocês, Alexandre Garcia. Bom dia, Alexandre.
4: Bom dia. Eu tenho falado aqui sobre esse indivíduo, ou melhor, desenrola. Agora ficou pior. Eu vi que os números são realmente esses. 82 milhões e 300 mil brasileiros endividados. 49% dos brasileiros adultos estão endividados. É muita gente. E aí Lula, em época de eleição, ele faz isso, né? Ele fez na outra eleição, na eleição municipal, fez isso. Fez o desenrola. Tinha 15 milhões de endividados. Aí, como facilita as coisas, as pessoas se endividam mais. Mas eu não sabia que era tanto. Eu pensei que só tinha dobrado. Não, não dobrou. Quase sextuplicou. Mais do que quintuplicou. 82 milhões, é muita gente. Agora, a média de dívida é pequena. Considerando que o salário aí, considerando que esse programa abrange quem ganha até 8.105 por mês, a dívida média é de 6.300. Mas dívida, sim, que o pessoal não está pagando. Agora, tem coisas seríssimas. Vamos pegar do fundo de garantia. Gente, o fundo de garantia é para comprar bem de raiz. O sujeito usa o fundo de garantia dele, ou se ele ficar doente, ou se aposentar, precisar do dinheiro, não ter mais renda, ou para comprar um imóvel, um bem de raiz, que não vai se deteriorar em geral, vai se valorizar. Mas vai usar para pagar a dívida. Isso se chama volatilização do fundo de garantia. Isso é uma irresponsabilidade do governo. Por causa, irresponsabilidades são muitas, vão se somando, por causa das medidas eleitoreiras, demagógicas e populistas que são conhecidas desse país há quase 30 anos. E a gente continua insistindo? Será que nós não usamos o cérebro que Deus nos deu, que a natureza nos deu, para pensar a respeito? Estamos sendo enganados e, meu Deus do céu, quem somos nós? Não somos gente, somos cordeirinhos conduzidos. Aí eu vejo mais ainda. Eu não sabia também que tem um fundo garantidor de créditos, fundo garantidor de operações lá no banco. Não é só aquele que o Vorkaro vai dar um prejuízo, no qual o Vorkaro vai dar um prejuízo de mais de 50 bilhões. Tem outro fundo para essas operações. E os bancos estão querendo saber isso. E aí, vamos usar ou não vamos usar? Né? E claro que você sabe de onde vêm esses fundos, né? Não vem de Marte, nem de Taiwan. Vem das pessoas que investem no mercado financeiro. Eu vejo sempre um pouquinho para fazer esses fundos garantidores. Sempre tem alguém que vai pagar o almoço, porque não tem almoço grátis. Bom, só para a gente se dar conta, né? Para administrar a nossa vida financeira, porque eu vejo que tem tanta gente devendo. O meu avô sempre me ensinou: não dê o passo maior que as pernas, porque senão rasga as calças. Então a gente não faz isso. Há momentos em que talvez seja necessário, mas o ideal é a gente emprestar dinheiro para o banco, poder emprestar para os outros e o banco pagar juros para a gente. A gente vira sócio do banco. Um sócio menor, né? Porque o banco fica com a melhor parte, né? Bom, mas, gente, tá lá no editorial do Estado, do Estadão, do Estado de São Paulo, um dos mais importantes jornais do país. Tem um deputado do PT, que faz parte da mesa diretora da Câmara, primeiro secretário, Carlos Veras. O Estadão fez um levantamento e viu que de 1.000 pedidos de informações sobre coisas do governo, principalmente do master do governo, pedidos por deputados, tem 600 parados lá na gaveta dele, retendo. E o Estadão pergunta no editorial: sem informação, como haverá fiscalização? Isso aí é uma espécie de censura, né? Blindagem ilegal. Porque o artigo 37 da Constituição fala em publicidade como uma das características do serviço público. Tudo é público. E a fonte do poder e do dinheiro tem todo o direito de saber o que estão fazendo com o dinheiro e o poder. De Lisboa, Alexandre Garcia.
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2: 8 horas e 11 minutos, depois de curtir Ian com textão, vamos falar agora com o Marcelo Massa.
3: Exatamente, dando início a mais um quadro Dúvidas Pet. Aqui, como toda quinta-feira, viemos esclarecer as dúvidas da nossa audiência. E uma coisa que sempre nos questionam, Bruno, é sobre a importância real ou não da microchipagem. A gente sempre fala aqui sobre esse serviço que, pelo menos aqui em São João, é oferecido gratuitamente pela Prefeitura, lá no Centro de Controle de Zoonoses, que é importante você microchipar o seu bichinho, né, para que ele tenha mais segurança, caso ele venha a se perder, principalmente. Mas as pessoas ainda, claro, né, como desconhecem essa prática, têm suas dúvidas e têm seus medos, principalmente. Hoje o Marcelo vai esclarecer todas essas questões. Trouxe o microchip pra gente ver, Marcelo?
4: Ele é tão pequeno que eu trouxe, acabei perdendo ele no carro.
3: Ai, meu Deus do céu.
4: Ele é tão pequenininho, é do tamanhozinho de um grãozinho de arroz. Trouxe ele assim, com todo o garbo e elegância.
3: E perdeu,
4: né? Que caiu no carro e eu pensei, aonde está?
3: Tá,
4: né?
3: Vendo?
4: Fico devendo essa pra próxima.
3: Não tem problema.
4: É tão pequenininho que eu perdi.
3: Tá vendo? O pessoal pensa que é igual...
4: Mas o pet não perde.
3: Não tem nem como, né? Graças a Deus. O pessoal, inclusive, pensa que a gente fala de microchip, talvez o pessoal já associe com o tamanho do microchip de um celular, por exemplo,
4: não,
3: ou de um
4: computador. E ainda tem aquela viagem, assim, já existia profecias onde todos seriam isso, marcados, né? Teriam... Não tem nada disso, galera. É saúde, é serviço da posse responsável, algo extremamente importante, e que você deve aderir. Se você tem um pet, vamos aderir à microchipagem.
3: Bom, vamos começar esclarecendo então, né, do que se trata esse microchip e como é que ele funciona na prática para identificar um pet.
4: Bom, o microchip, ele nada mais é do que um dispositivo eletrônico minúsculo.
3: Certo.
4: Tanto que eu perdi no carro.
3: Uhum.
4: Do tamanho de um grãozinho de arroz não cozido. E não estamos falando de um grão carnelore ou de um desse arroz que faz risoto, que o Bruno gosta
3: arbóreo.
4: Tanto. Arbóreo, exatamente.
3: É um grande Masterchef aqui.
4: Não, é aquele agulhinha, né? Uhum. É daquele tamanhozinho. Ele é revestido por um vidro biocompatível, João.
3: Certo.
4: Né? Ele não possui bateria e ele não emite sinal de rádio constante, no caso, como se fosse um GPS. Ele funciona, então, por radiofrequência passiva. E o que vem a ser isso? Nós estamos aqui com um cara que entende de rádio até não poder mais, mas ele está vendo as notícias ali, então ele não está ouvindo.
3: Está se atualizando ali em tempo real.
4: É assim, ó, quando o leitor, então, ele chega perto desse microchip que está abaixo da pele, esse dispositivo, ele acorda.
3: Certo.
4: Acordando, ele exibe um código numérico. Se eu não me engano, são 15 números.
3: Certo.
4: Né? Então, é uma abrangência gigantesca, né? E esse número, então, vai estar vinculado a um banco de dados com as informações do tutor e do pet. Simples assim.
3: Esse banco de dados, ele tende a ser integrado entre outras cidades,
4: Marcelo? Então, existem vários bancos de dados,
3: entendi.
4: Né? Isso a gente vai dar um spoiler lá na frente, né? Se você encontra um pet, você passou a leitura, você consulta os vários bancos de dados. Se eu não me engano, o governo federal estava lançando um banco de dados nacional para os pets.
3: Muito bacana, né? Isso que você falou é importantíssimo. Não é um chip que fica emitindo eletricidade, né? Ele é simplesmente magnético. Passou ali, ele identifica.
4: Ele é passivo.
3: Uhum.
4: No momento em que você chega com a leitura perto, ele acorda, ele desperta.
3: Tipo um cartão de crédito.
4: Exato, e emite só aquele sinal dos números dele.
3: Muito bom. Existe alguma evidência? Porque a gente sabe que boato tem a torto e a direito, né? Mas evidência que é o que a gente realmente precisa se ater, não é verdade?
4: Exatamente.
3: Existe alguma evidência científica de que esses microchips possam causar câncer no local da aplicação?
4: Não, não tem evidência científica nenhuma que sustente essa preocupação, João. O microchip, vamos lá então, vamos reforçar, né? É um circuito eletrônico, é como se fosse um transponder.
3: Certo.
4: Nesse vidro

0: biocompatível e ainda recoberto por uma substância, né, que chama perilene. Ela impede o que? A migração dele, seja para a pele ou para evitar uma reação inflamatória crônica. Ele é feito do mesmo material que são feitos os macapassos hoje em dia.
1: Que legal!
0: Entendeu? Esse material externo, né? Ele é bioinerte.
1: Certo.
0: Então o quê? Significa que não libera substância tóxica e não reage quimicamente com os tecidos do pet. Estudos globais, a gente pode falar assim, que já foram realizados milhões de animais microchipados, foram estudados, mostrou-se uma incidência de reação adversa, que seria uma inflamação, de menos de 0,01.
1: Nossa, é muito pouco.
0: Isso em uma amostragem de milhões. Então a gente pode falar com conhecimento de causa, ele não causa câncer, ele não vai trazer problemas para o seu pet.
1: E reação adversa qualquer medicamento pode ter. Inclusive tem medicamentos que tem uma taxa muito maior do que 0,01%, né?
0: Você já leu a bula já do...
1: Já.
0: Do Plazil?
1: Já. Né?
0: Se a gente ler a bula do Plazil, para você, ouvinte que está aí acompanhando agora, lê a bula do Plazil, você vai falar, Jesus.
1: Pois é, né? Todo medicamento, todo método, né, de prevenção ou de medicina ali tem as suas contraindicações, né? O microchip serve para localizar o pet via satélite? Tipo um dispositivo de rastreamento?
0: Então, né? Esse é o erro mais comum que tem, né? O microchip, ele não é um GPS.
1: Certo.
0: Né? Ele é assim, registro geral eletrônico. Então, se o seu pet fugir e ele for encontrado por alguém, essa pessoa precisa levá-lo até uma clínica veterinária ou até o centro de zoonoses que possua o leitor, a leitora de microchip, né?
1: Que hoje em dia é muito comum, quase todos têm.
0: Ah, eu acho que sim, quase todos têm, a gente tem, né? Então assim, ao ler o chip, esse profissional, ele acessa os números, vê o banco de dados, né? E por meio desse sistema, então, localiza esse tutor, né? Para o rastreamento em tempo real, que seria um GPS, ele estaria emitindo sinal de rádio. Aí a gente entra nessa questão se o sinal de rádio faz mal ou não para o indivíduo.
1: Que não é, né, o caso.
0: Que não é o caso. Ainda são necessários colares específicos com tecnologia GPS e bateria. Isso se faz em alguns monitoramentos de grandes felinos lá no Pantanal. Mas também não é um rádio que está emitindo o tempo inteiro. Ele tem períodos e momentos que ele dispara para que você acompanhe o comportamento desses animais selvagens.
1: Entendi. Essa próxima dúvida que eu tenho, Marcela, eu acho que muitos tutores têm em relação até à castração, né? O pessoal fica com dó assim, mas vai machucar o bichinho, vai causar um corte ali. Vamos entender em relação à microchipagem. Esse procedimento causa algum tipo de dor ou trauma no pet?
0: De forma alguma, né? Francisco tem.
1: Boa.
0: Né? Chiquinho tem microchip, né? A aplicação, ela é semelhante a uma vacina comum.
1: Entendi.
0: João. Não tem nada demais. Esse microdispositivo, então, grãozinho de arroz, ele é injetado sobre a pele, geralmente aonde? Na região entre as duas escápulas.
1: Certo.
0: Nas costas, né? Ali embaixo da pele. Com agulha especial que enfia ele lá para dentro, para debaixo da pele. O procedimento é rápido, ele é seguro. Não exige anestesia ou mesmo sedação.
1: Certo.
0: Tá joia? E o animalzinho, ele pode sentir um leve desconforto dessa picadinha só que recebe na pele, né?
1: Mas
0: retorna às atividades normais no dia a dia sem problema nenhum.
1: Excelente. Bom, Marcelo, acho esse um tema muito importante que a gente, inclusive, vai dar continuidade agora no streaming, mas já vale esclarecer, como eu citei no início da conversa, que muitas prefeituras realizam esse serviço de microchipagem também de maneira gratuita.
0: Acho nota 10 essa atitude da administração daqui, de outras cidades, eu não sei. Em Brasília não tinha isso.
1: Olha só. Né? E gastam dinheiro com tanta coisa.
0: Nas grandes cidades, pelo menos, não é uma prática comum isso, né? De ter esse serviço disponível para a população. Vamos dar um aplauso aí, então, mais uma vez para a administração municipal.
1: Muito bom. E que outras prefeituras aqui da região também sigam esse exemplo.
0: Sigam um exemplo, né? Exatamente. É uma questão de saúde pública, né? De posse responsável. Diga lá, Bruno.
2: Não, eu só ia comentar que o Foster ainda está analógico, ele não recebeu.
1: Ainda
0: vamos,
1: não.
0: Vamos colocar o microchip nele então.
2: Pois é, pode ser uma boa. Aqui em São João mesmo, né?
1: Sim, aqui em São João,
2: São João mesmo. Maravilha. Então, se você tem interesse, é só buscar o departamento. Onde que é feito?
1: Centro de Controle de Zoonose.
2: Centro de Controle de Zoonose, exatamente. Só procurar o Centro de Controle de Zoonose aqui em São João da Boa Vista para fazer sua microchipagem, porque só tem benefícios, a gente falou aqui, tá? Seguindo o Capital Inicial, Mariana Volker, pensando em você aqui no 2 em 1. 2 em 1,
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2: 8 horas e 26 minutos, depois desse papo muito informativo, achei muito interessante falar sobre microchipagem para pet.
3: É isso aí, Marcelo. Acho que esclarecemos praticamente todas as dúvidas da nossa audiência e fica aqui para a gente encerrar essa conversa a recomendação de um médico veterinário, que é você, né? Tem que microchipar.
4: Ah, eu acho que é extremamente importante. É saúde pública e é posse responsável. Então, se tem esse serviço gratuito, use, né?
2: Vou fazer isso com o Fosse e transformar ele num ciborgue.
4: Não transforma.
2: Deixa ele ficar com essa ilusão, entendeu?
4: Não, você ficar ele... com essa ilusão, não é o Fosse,
2: nossa,
4: não.
2: Olha o Iron Man ali.
3: Cara, tá vendo?
2: O Iron Dog.
4: Esse cara é muito louco.
3: Ele vai pra outro campo da
4: não,
3: das
4: ele já vai... viaja assim pra Foster, agora terá uma visão além do alcance.
2: É um ciborgue.
4: Correrá mais rápido que todos. Não é o Bolt, não.
3: Pois
4: né?
3: É.
4: Lembra
3: então,
4: do desenho
3: é verdade,
4: do Bolt, né?
3: A gente falando
4: não é isso não, galera. É assim... É você ter a posse responsável, algo extremamente importante. Diga, Joãozinho.
3: Então, a gente falando aqui dos mitos, né? O pessoal acha que dá câncer, que vai rastrear em tempo real. Aí já vem o Bruno falando assim, não, ele vai realmente virar o ciborgue dos Jovens Titãs. É, vai ter que recarregar ele com o painel solar.
4: É mais assim, ou menos. Cara, é uma figuraça. É por isso que eu gosto. Toda quinta-feira tá aqui com vocês. No 2 em 1, no Dúvidas Pet. Trazendo informações. Bruno, obrigado mais uma vez. Seis dias para aniversário.
2: Seis dias para aniversário.
4: Fica ligado para as promoções aí que estão.
2: Tá rolando lá
4: muitos
2: no site.
4: Muitos prêmios, como é que é?
2: Você viu os prêmios aqui?
4: Mas muitos prêmios.
2: Muitos prêmios. Aí todo mundo fica assim, putz, gostaria de ganhar. Falou, gente, não pode participar, senão eu vou falar que é marmelada e tal.
4: É isso aí. Mas então, galera, próxima semana, estamos de volta com mais Dúvidas Pet. Uma ótima semana a todos, fé, força e muita presença.
2: Valeu, Marcelão, mais uma quinta-feira.
3: Lembrando, você que é ouvinte pode participar do quadro Dúvidas Pet mandando a sua questão para o 19998233516 ou então pelas nossas mídias sociais, preferencialmente Facebook e YouTube, porque no Instagram a gente não consegue ter acesso aos comentários depois. Mas, de toda forma, participe aqui com a gente e tenha sua dúvida respondida pelo Marcelo Masi. Bom, nós seguimos com notícias da região. A Prefeitura de Tambaú informou que tomou ciência do estado de greve declarado pelo Sindicato dos Servidores Públicos do município desde o dia 5 de maio, por meio da categoria dos Auxiliares de Desenvolvimento Infantil, os ADIs. Parece que eu já vi essa história em algum lugar, hein, Bruno?
2: É, pois é, mas isso só mostra que não é uma coisa específica de um lugar ou outro.
3: Pois é. A administração municipal afirmou que nos últimos anos adotou políticas de valorização profissional da classe, incluindo a criação de uma legislação que impacta diretamente a carreira. A Coordenadoria Municipal de Educação destacou que a paralisação total das ADIs comprometerá significativamente as atividades essenciais e que, embora a educação infantil não esteja expressamente prevista no rol taxativo do artigo 10, a coordenadoria alertou que os tribunais vêm reconhecendo que a interrupção total desse serviço pode afetar necessidades inadiáveis da comunidade, especialmente das famílias que dependem do atendimento para o exercício das suas atividades laboriais, ou seja, para ir trabalhar. O Sindicato dos Servidores Públicos Municipais de Tambaú rebateu a nota de esclarecimento divulgada pela Prefeitura, classificando o documento como retórico, juridicamente frágil e sem efetividade prática. O objetivo, segundo o sindicato, é deslegitimar a mobilização das ADIs. A entidade sindical aponta que o pedido de reconsideração feito pela categoria segue sem resposta oficial e que a Câmara Municipal, que encaminhou o ofício do sindicato ao executivo, também não obteve retorno. Segundo o sindicato, isso caracteriza desrespeito à entidade e afronta ao poder legislativo. O sindicato defende que a mobilização é legítima e necessária e que o estado de greve resulta da postura intransigente e omissa da administração municipal. O sindicato exige resposta formal ao pedido de reconsideração, também uma abertura imediata de negociação e revisão do indeferimento com base nos fundamentos legais apresentados.
2: É, essa história, em tudo quanto é lugar que ela acontece, dá muito pano pra manga, né?
3: Pois é, né? Mais uma vez, uma lei federal que não está sendo aplicada
2: então,
3: no município.
2: Então, aí eu te pergunto, será que essa lei federal, ela não tem um quê de contraste com a realidade? Não estou fazendo julgamento, só estou trazendo um questionamento, né? Porque, poxa, não é um caso específico de uma única cidade.
3: Parece só daquela região já é o segundo.
2: Parece que existe aí, eu não sei se é uma relutância, eu não sei, mas parece que a lei, por algum motivo, não está se encaixando numa realidade. porque aqui, pelo menos na região, não sei. Então, será que não seria uma discussão município e pô, os prefeitos, ao meu ver, tem que chamar a base dele de deputados e falar, gente, essa lei assim, assim, assado, a gente não tá conseguindo implementar. Tem alguma via alternativa? Emenda, como é que a gente, né, pode fazer isso?
3: Se a questão é o orçamento, chama, vai ter que ser emenda.
2: Pode ser. Uhum. Entende? Então, fica aí esse questionamento, tá? É. Vamos seguir aqui com Ivete Sangalo e Criolo Lábios de Mel.
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2: É isso aí. Ô, Bruno, antes de trazer aqui o nosso bloco esportivo, você sabe que enquanto o programa tá rolando, eu sempre fico aqui nas redes sociais buscando atualizações em tempo real, né?
0: Certo.
2: De tudo que tá acontecendo. E eu vi um post aqui do pessoal falando sobre esse revival do SNZ. Você tem acompanhado isso? Aquele grupo das filhas da Baby do Brasil?
0: Nossa, mas de onde surgiu isso?
2: Você não tem acompanhado essa coisa? Aquela música delas, Retrato Imaginário, voltou a bombar nos charts. Não sei, fenômenos aí espontâneos da música brasileira, né? Acho que vale depois a gente trocar uma ideia com o Gustavo pra embarcar nessa onda.
0: Eu já falei mil vezes, a gente tem que trazer de volta Naldo Beni. Quando a situação tá complicada, a gente põe Naldo Beni.
2: Fazer um
0: whisky ou água de
2: tentar recuperar tempos mais plenos, né?
0: Alguém era triste naquela época?
2: Pois é.
0: Vamos ser bem sinceros, não tinha.
2: Então, já bota aí um MC Marcinho também pra gente...
0: Não, aí você exagerou. A gente vai pra uma outra época, é meio complicado.
2: Bora falar de futebol, porque os times brasileiros estão desempenhando bem nos campeonatos da América do Sul, viu? O Botafogo segue bem na Sul-Americana. Mesmo sem uma grande atuação, o time foi eficiente, aproveitou os erros do adversário e venceu o Racing por 2-1 lá no Nilton Santos, mantendo a liderança isolada do seu grupo. Já o Vasco foi ao Chile e bateu o Audax Italiano de virada, também por 2-1, com gols de Spinelli, de pênalti, e Matheus França. Pela Libertadores, o Fluminense arrancou um empate nos minutos finais. John Kennedy entrou no fim e marcou o gol que garantiu o 1-1 com o Independiente Rivadavia no Malvinas Argentinas. O resultado mantém o tricolor vivo na briga pela classificação. Já o Corinthians também buscou um empate nos acréscimos. Gustavo Henrique, de cabeça, deixou tudo igual contra o Santa Fé aos 47 do segundo tempo em Bogotá. Com esse empate por 1-1, o Timão ficou muito perto de garantir a sua vaga nas oitavas. Já o Cruzeiro segurou o 0-0 com a Universidade Católica em Santiago. A equipe mineira criou boas chances no primeiro tempo, mas precisou se defender bastante na etapa final, principalmente após a expulsão de Kenny Arroyo. Nessa quinta-feira, hoje dia 7, a rodada dos torneios continentais segue com o O'Higgins e São Paulo se enfrentando às 7 horas da noite pela Sul-Americana. Também tem Mirassol recebendo a LDU às 7 horas pela Libertadores. Mais tarde, às 9h30, Blooming e Red Bull Bragantino duelam pela Sul-Americana e o Independiente Medellín enfrenta o Flamengo pela Libertadores no mesmo horário.
0: Pois é, eu achei que o resultado do Flamengo até que foi bom, porque é o grupo...
2: Do Flamengo?
0: Do Cruzeiro.
2: Do Cruzeiro.
0: Porque no grupo do Cruzeiro é o grupo da morte, né?
2: Sim.
0: Você tem Racing, tem um monte de time bom ali. Todos eles campeões da Libertadores, de passagem.
2: Sim, né? E se você olhar na tabela, todos os times brasileiros estão com esse desempenho relativamente bom.
0: Não, quem tá complicado é Atlético Mineiro e Santos. Esses dois aí é milagre, é rezar, porque não tá difícil.
2: É verdade, o restante tá estável ali, né? Pode ser que a gente veja mais uma final de Sul-Americana e de Libertadores com dois times brasileiros. Né?
0: Ah, eu não duvido. Eu não duvido mesmo.
2: Futebol brasileiro. Espero que na Copa isso se repita.
0: Pois é.
2: Vamos falar de São João da Boa Vista, porque a prefeitura abriu o edital para a participação de comerciantes na festa junina da cidade, tanto os de alimentação quanto de recreação. A festa será realizada no recinto de exposições, na EAPIC, né? Para quem conhece como EAPIC, dos dias 19 a 21 de junho, um final de semana de sexta a domingo. Mais informações, você que está interessado ali, inclusive, em participar dos concursos, porque vai ter concurso, hein? Com premiação em dinheiro.
0: Certo.
2: É, concurso de dança, concurso de cartucho, tem uma série de...
0: Eu queria trazer uma atualização aqui sobre a própria EAPIC, tá? Lembra que a gente comentou sobre o negócio do MC Rian, né?
2: Sim.
0: Ele não vem.
2: Boa, já fechou então.
0: Ele vai vir uma outra atração, ainda estão vendo uma outra atração, e vão colocar uma segunda atração em outro dia também.
2: Olha, só pra compensar.
0: Então, não sei qual que é a ideia por trás, mas em conversa com o pessoal da organização, o que eu estou trazendo aqui é a resposta deles, sim, né? No sentido de, e aí, MC Ren vai ter, não vai ter? Não, não vai ter, nós vamos substituir, e com informação adicional, e vamos trazer outro dia uma atração adicional também.
2: Pedro Sampaio. Então, já começa a
0: Anitta,
2: teorizar.
0: Né? Sim, né? Isa.
2: Já pensou?
0: Isso é interessante.
2: Ia ser legal.
0: Acho que ia ser legal.
2: Pois é. E a PIC, inclusive, que começa no mês de julho, né? Ali na segunda semana do mês de julho.
0: Não, então, a gente vai estar torcendo pro Brasil, esperando o show ali, né?
2: Exatamente. Gol
0: do Brasil!
2: Exatamente. Né? Bom, em relação à festa junina, só pra gente fechar essa pauta, as informações você encontra no Diário Oficial do dia 28 de abril. Gente, são 4 páginas de notificação, então eu não conseguiria trazer aqui pra você.
0: Pra você pra você, pra pessoa que tá interessada, pra ler isso daí rapidinho.
2: É, eu tô trazendo só a notificação de fato. Você que é comerciante aqui de São João, ou que às vezes nem é comerciante, mas é MEI e quer comercializar ali seus doces na festa junina, corre lá no site da Prefeitura, Diário Oficial, do dia 28 de abril, pra você ver todos os detalhes e como participar dessa festividade.
0: Maravilha. Joe Diletia aqui no 2 em 1. 2 em 1.
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2: 8h46.
3: Dando início ao nosso plantão policial, uma notícia trágica do município de Jacutinga. Mãe e filho morreram após uma batida entre uma moto e um carro na tarde de terça-feira na MGC 146. De acordo com a Polícia Militar Rodoviária, as vítimas estavam em uma motocicleta. A mulher, de 60 anos, estava na garupa e faleceu no local. Já o homem, que tinha 36, foi socorrido em estado grave, entubado e levado ao Hospital das Clínicas de Pouso Alegre, também no estado de Minas Gerais. Familiares informaram que ele não resistiu aos ferimentos e morreu na manhã desta quarta-feira, dia 6 de maio. Segundo a polícia, o ponto de impacto ficou na mão de direção da moto, o que indica que o carro teria invadido a contramão. Depois da colisão, a motocicleta ainda pegou fogo. O motorista do carro, um homem de 47 anos, também ficou gravemente ferido e se recusou a fazer o teste do etilômetro. O seu estado de saúde piorou e ele teve que ser transferido para o Hospital das Clínicas. Nenhum dos envolvidos tinha condições de dar detalhes sobre o acidente. A perícia técnica esteve no local e liberou a área após os trabalhos. A pista precisou ser limpa devido à presença de óleo, combustível e destroços. Dificilmente a gente fala aqui de Jacutinga, né? E, infelizmente, nessa manhã de quinta-feira, citamos o município para trazer essa trágica notificação de um acidente de trânsito no qual o motorista do carro se recusou a fazer o teste de etilômetro. Então a gente, né, imagina qual foi a razão dessa recusa. Agora a gente fala de uma operação da Polícia Federal deflagrada na manhã desta quinta-feira, uma nova fase da Operação Compliance Zero, que investiga suspeitas de fraudes financeiras ligadas ao Banco Master. O presidente do Partido Progressistas, o senador Ciro Nogueira, do Piauí, está entre os alvos, segundo informações obtidas pela TV Globo. A PF cumpre mandados de busca e apreensão em endereços dele em Brasília e no Piauí. Ao todo, policiais federais cumprem 10 mandados de busca e apreensão e um mandado de prisão temporária, todos eles expedidos pelo Supremo Tribunal Federal nos estados do Piauí, São Paulo, Minas Gerais e no Distrito Federal. Segundo informações do blog da Camila Bonfim, no G1, o alvo de prisão é o primo de Daniel Vorcaro, Felipe Cansado Vorcaro. Ele foi preso nessa manhã em Minas Gerais. A operação foi autorizada pelo relator do caso no STF, que é o ministro André Mendonça. A decisão judicial, inclusive, também autorizou o bloqueio de bens, direitos e valores estimados em R$18.850.000.
4: Complicado.
3: É.
4: Veremos o que vai dar isso daí, porque eu acho que muito nome de pessoas conhecidas aí vai aparecer.
3: E só pra gente fazer essa breve notificação também, né, Bruno? Aproveitar que a gente ainda tem um tempinho sobrando aqui. A questão da delação premiada do Vorcaro, né, que está sendo negociada. E a gente até brincou aqui, inclusive com o Marcelo, né, quando começou o programa, de que só vai valer se ele anunciar se tiver alguém acima dele,
4: pois
3: que
4: é.
3: Precisa ser denunciado, né? A gente espera que haja, de fato, essa pessoa, porque, ao que parece, né, de acordo com as investigações, foi um esquema financeiro, né, que envolveu várias pessoas, não só do meio político, mas também empresários, banqueiros em si, como o próprio Daniel Vorcaro, e que estava embrenhado ali, né? Ele estava meio misturado com a política.
4: Não, mas fica tranquilo. O ministro Superior Tribunal Federal pegar avião com esse pessoal é tranquilo. Eu, por exemplo, João, às vezes eu tô saindo daqui, chega uma pessoa e fala, você não quer ir no meu jatinho?
3: É, coisa mais normal.
4: Tipo assim, é um desconhecido, é uma relação
3: ministro,
4: totalmente
3: deputado,
4: normal.
3: Deputado, senador, o próprio Ciro Nogueira que recebeu esse mandado de busca e apreensão estava no jatinho do Daniel Vorcaro.
4: Eu acho de verdade, gente, a coisa mais comum que tem no mundo é você, com uma pessoa que você não tem nenhuma afinidade.
3: Nenhuma relação,
4: você pegar um voo junto. Isso acontece assim, dia sim, dia também aqui comigo.
3: Para ver, às vezes, de repente, um jogo de uma Sul-Americana.
4: E quantas vezes para um BMW aqui e fala, tua chave, faz o que você quiser? Várias vezes. Então assim, vamos normalizar o que é normal, por
3: vender,
4: favor?
3: Vender resort pra essa pessoa.
4: Pois é.
3: Eu tenho, o meu resort eu tô pensando então, inclusive vender, se você quiser, Bruno.
4: Eu só tô falando isso numa crítica normal, entendeu? Não tem nada, não tem crítica, na verdade. Tô falando uma situação normal aqui no Brasil. Paciência, né? Danilo Davi, paga.
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2: 8h53.
3: Vamos falar do clima para a região nesta manhã de quinta-feira. Máxima de 29 graus, mínima de 16 em São João da Boa Vista, sem previsão de chuva até o final de semana. Aproveito para falar também de Andradas, ali no sul de Minas. Máxima de 27, mínima de 15 graus nessa quinta-feira. E também no município de São José do Rio Pardo. Hoje a máxima é de 31 graus, mínima de 18 em todas as cidades da região, sem previsão de chuva. Ponto importante desta quinta-feira: presidente Lula e Donald Trump se reúnem na Casa Branca. Agora não vou ter horário aqui selecionado para vocês, mas se reúnem hoje, né, para debater inclusive as questões das tarifas, a questão da guerra no Irã e o impacto no petróleo e eventuais interferências eleitorais que possam vir a acontecer, né, que a gente sabe que os Estados Unidos gosta bastante.
4: Vamos falar a verdade? Ele vai lá para defender o PCC. Vamos falar a verdade. É verdade. Ele vai lá para que o Trump não coloque eles como terroristas.
3: Então,
4: isso é um fato. Vamos falar a verdade aqui. Ele tá indo lá falar: ô Trump, eu vou te dar a Amazônia, você faz o que você quiser, mas pelo amor de Deus, são meus amigos, não mexe.
3: Não, é a isso. Gente sabe o que os Estados Unidos faz com organizações que são declaradas terroristas, né? Eles invadem o país e destroem a economia
4: daquele país. Então vamos defender bandido.
3: Não é defender bandido. É, tá vendo quando eu falo que você
4: é maniqueísta? Mas é. João, eu falo, ou é errado ou é certo. Meio certo, meio errado
3: não
4: existe.
3: Mas por que os Estados Unidos precisa que o PCC seja declarado
4: terrorista? Porque a soberania deles, eles querem falar, eles colocam quem é terrorista que eles quiserem. Agora, se chegar aqui e invadir o Brasil, aí a gente tem um negócio chamado Exército, Ministério da Defesa, vai falar, opa, peraí, o que é esses aviões aqui?
3: Doce
4: e aí
3: ilusão,
4: dá treta.
3: Né?
4: Ah, mas peraí, é assim que funciona o mundo. Não é assim, você vai lá e fala, olha, pelo amor de Deus, não coloca o PCC e o primeiro comando da capital lá, o pessoal, o comando vermelho, não coloca eles como terroristas, pelo amor de Deus, que é isso? Isso não é papel de estadista, de um presidente.
3: Eu acho que não é. Eu acho que não é papel de um país externo aos problemas que a gente vive aqui dentro declarar se uma organização é terrorista ou não, com base nos próprios interesses.
4: Mas
3: isso
4: eu não acho que é certo. Peraí. A gente tá discutindo que o PCC, o Comando Vermelho, eles são bandidos ou eles são instituições legais?
3: Eles são uma organização criminosa.
4: Então pronto, acabou.
3: Não, são, mas terrorista é outra coisa.
4: Não, mas não interessa. Aí é da cabeça deles, é soberania. O pessoal tem que parar com isso. É soberania pra todo mundo. Tá, se você tá com temor de que eles venham aqui no Brasil, invadam o Brasil, olha que loucura, invadam o Brasil pra acabar com o PCC e o Comando Vermelho, aí é uma outra questão. Aí deixa isso. Agora, eles falam, ó, os caras são terroristas. Ninguém. É absurdo a gente pensar que um presidente ou qualquer pessoa que represente o país vá lá e fale: não faça isso.
3: É porque a gente sabe o que vem por trás.
4: Não, mas né, não interessa. É bandido.
3: Mas é isso, ninguém tá duvidando.
4: Se você perguntar na rua, você gostaria que o Brasil, que chegasse uma força estrangeira, esquece os Estados Unidos.
3: Uhum.
4: Qualquer força estrangeira, tá? É, sei lá, pra quem é de esquerda, aí, Bolívia chega aqui, leva os bandidos embora. 150% da população vai falar que sim.
3: Mas não é isso que vai acontecer, você sabe, né?
4: Mas não interessa. A grande questão é que os caras são criminosos.
3: São, ninguém tá negando isso.
4: Não parece. Porque o cara tá indo lá falar, ó, não coloca eles como terrorista? Tá, deixa o cara colocar como terrorista bandido. Só as preocupações de você, que a gente acabou de falar do STF aqui, fazer um monte de coisa, enfim.
3: Ó, vou fechar esse bloco, é mais leve.
4: Por favor.
3: Tá? Vou fazer aqui novamente mais um rápido agradecimento a todas as empresas, todos os microempresários que participaram do evento de ontem ali no Teatro Municipal. USC, Lina, EPA, Atelier, Santa Saia, Vênus, Ótica Boa Vista, Arezzo, Isa Graça, Crave Canela, toda a galera que apoiou esse evento, que fortaleceu o comércio aqui de São João.
4: Maravilha, inclusive elogios, muitos elogios a Lilian e a Jéssica, porque ficou muito bem feito o evento ontem.
3: Estiveram aqui.
4: Tava lotado. Uhum. Então, assim, é muito bacana. Você levou meu cortisol aqui com essa história aí, porque bandido é bandido. Não tem bandido premium, bandido plus, entendeu? Vamos seguir aqui com Tommy Richman, Million Dollar Baby.
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1: 9 horas em ponto.
2: Boa. Pontuais, graças a Deus.
1: Pois é, às vezes a gente acerta.
2: Prefeitura de Tambaú e sindicato entram em embate após greve das ADIs. Festa junina de São João da Boa Vista deve acontecer entre os dias 19 e 21 de junho. Tem edital aberto no site da prefeitura, só conferir. Marcelo Mazzi explica como funciona a microchipagem em pets. Grave acidente em Jacutinga causa morte de mãe e filho. IPF cumpre mandados de busca e apreensão em nova operação relacionada ao Banco Master. Essas e outras notícias você conferiu nessa edição de quinta-feira.
1: Maravilha. Amanhã a gente está de volta agradecendo sua paciência e audiência. Um grande abraço.
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0: que a quinta é a pré-sexta.
1: Então, eu já vivo isso.
0: Já,
1: né?
0: Vivi
1: que clima
0: isso,
1: gostoso,
0: né?
1: Viu? Ai, que delícia. Aí sai, você trabalha sábado, trabalha domingo.
0: É, não sei por que você tá tão feliz.
1: Verano, não vale fantasiar de vez em quando. Ai, para, cara, eu tô todo feliz.
0: Que isso, Cido?
1: Que é muito assunto pra essa quinta-feira, né?
0: Pois é, demais. Já trago fofocas quentíssimas,
1: opa,
0: tá?
1: Opa, manda aí.
0: Olha, o narrador Galvão Bueno precisou se afastar temporariamente da TV, minha gente.
1: Ah, é?
0: Ele passou por duas cirurgias de catarata realizadas num hospital de Londrina, no Paraná, tá?
1: Ah, é?
0: Bom, os procedimentos aconteceram em dias seguidos e no último final de semana foi a primeira, no início da semana a segunda, e por conta disso

0: futebolísticos.
1: É, e ele foi num bom momento, né? Que ainda não começou a temporada, agora ele já vem preparado e enxerga tudo de uma ótica diferente.
0: Pois é, bom, eu não consigo pensar em Copa sem Galvão, então.
1: É verdade, assinatura, né?
0: É assinatura, gente.
1: Meu Deus do céu. Bom, daqui a pouquinho tem muito mais pra você.
0: Conta tudo. Deixa eu pesquisar aqui, qual a melhor rádio de São João da Boa Vista?
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1: Muito bem, no ar mais um Bom Astral. Tudo bem, Kel?
2: É isso aí, Cido. Bom Astral na área, trazendo as previsões pro horóscopo, né?
1: Com essa energia positiva. Hoje acho que a gente vai falar tudo de bom, né?
2: Vamos ver se
1: tem dia que os astrólogos. Meu Deus do céu, tem dia que os astros vão falar, acordei de má vontade, com o pé esquerdo. Assim,
2: pois
1: né?
2: É.
1: Meu Deus do céu.
2: Né? Começando com quem é de Áries. Olha, Áries, o dia começa com vibes astrais generosas. E você pode ter boas notícias sobre promoção ou dinheiro. Olha que coisa boa. Não pense duas vezes pra correr atrás das suas ambições, porque há chance de rechear a carteira. Eu queria ser de Áries. O número é o 22 e a cor é o violeta.
1: Atenção, você que é de Touro, os astros realçam sua inteligência, versatilidade, capacidade de iniciativa. Você tem tudo para se destacar em suas atividades e pode estabelecer parcerias bem-sucedidas no emprego. Número 60, cor amarelo.
2: Agora com você, Gêmeos, atenção. A lua reforça sua dedicação profissional, mas convém ser mais realista com seus planos e não se sobrecarregar com muitas responsabilidades mais tarde, tá? Os fardos podem ficar mais pesados hoje, Gêmeos. É, acontece. O número é o 51 e a cor é o

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2: Bom dia, bom dia, São João da Boa Vista, bom dia a toda a região. Seja bem-vindo, seja bem-vinda nesta manhã de quinta-feira. Hoje, dia 7 de maio de 2026, tá tudo bem por aí? Muito prazer, eu sou Raquel San e fico com você até meio-dia aqui na manhã da 92. Participe da nossa programação pelo nosso WhatsApp 19998233516. As nossas redes sociais você já sabe, né? Corre lá e segue a 92, arroba 92FM São João. 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A frase para hoje: não desanime. Às vezes o processo é silencioso, mas desistir nunca será mais forte que a sua vontade de vencer. Vem ficar comigo na 92.

0: continuar aqui na programação da 92FM, Dilcinho com O Que É Que Eu Faço Agora. Damiano David também passou por aqui com The First Time e Jota Quest numa boa. Vou pro intervalo bem rapidinho. Já já eu tô de volta e tem essa aqui, ó.
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0: estamos de volta. E agora, Kel?
1: Pois é, agora tem mais previsões pro seu horóscopo aqui no Bom Astral.
0: Vem coisa boa, vem coisa boa, vem coisa boa, vem coisa boa.
1: Chegou sua vez, hein, Cido?
0: Vem coisa boa, vai lá.
1: Leão! Ó, Leão, hoje você vai contar com boa vitalidade e as suas iniciativas devem trazer excelente retorno. Tá vendo que coisa boa?
0: Olha só!
1: Seu jeito vai estar mais determinado, focado e batalhador, sinal de que tem tudo pra se destacar. É bom demais, né, Leão?
0: Olha aí.
1: O número hoje é o 3 e a cor azul.
0: E atenção, você que é de virgem, seu signo será um dos mais privilegiados pelas vibes sortudas que os astros despejam do céu. Os astros anunciam um período bem positivo, super positivo para os estudos, viagens e atividades diferentes, além de prometerem mais proteção para os interesses de trabalho. Número 43, cor branco.
1: Agora com você, Libra. Atenção, Librinha, os astros dão sinal verde para os seus interesses materiais e garantem que o din-din pode vir mais rapidamente para o seu bolso. A chance de realizar transações vantajosas, resolver pendências e questões que andaram enroladas. Ó, o número para hoje é o 4 e a cor é o branco.
0: Muito bem, você que é de Escorpião, sua comunicação estará mais poderosa e assertiva. Sinal que você terá ainda mais habilidade para argumentar, convencer e vender seu peixe. Você pode sair no lucro ao lidar com compras, vendas, trocas e negociações. Número 2, cor bege.
1: E daqui a pouco a gente volta com as últimas previsões pro seu horóscopo aqui no Bom Astral, viu? Pra você, Sagitário, Capricórnio, Aquário e Peixes.
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3: Muito bem, estamos de volta, né, Kel?
4: Estamos de volta, Cido, com
3: olha aí,
4: mais bom astral e as últimas previsões do dia pra você, tá? Simbora que chegou a vez de Sagitário. Vou te contar, Sagita, não hesite pra ir à luta, porque você tem tudo pra se destacar nas suas atividades e pode tirar a barriga da miséria em matéria de grana. Ó, um ou outro contratempo pode até mexer com seu pique, mas você vai superar qualquer probleminha num instante. O número pra hoje é o 3 e a cor é o amarelo.
3: Atenção, Capricórnio, um clima de descontração e entendimento comanda seus contatos nas primeiras horas do dia, mas depois convém mostrar mais jogo de cintura, principalmente com parentes mais velhos. Tenha mais pulso firme ao lidar com o dinheiro. Número 50, cor creme.
4: Agora com você, Aquário. Olha, Aquário convive com os parentes, vai receber bons estímulos e a sensação é de que pode contar com os parentes para tudo. O ambiente doméstico deve concentrar vibes harmoniosas e o lar será o seu porto seguro. Hoje o seu número é o 46 e a cor magenta.
3: Agora é a sua vez, menininha. Atenção, você que é de peixes. E ela também, né?
4: Eita, chegou minha vez.
3: Então, o dia começa com ótimas vibes e você tem tudo pra se dar bem nos contatos em geral.
4: Ih, você vai dar um pix hoje?
3: Pode até realizar um sonho de consumo.
4: Pix.
3: Mas mostre prudência e juízo ao lidar com o dinheiro à tarde. Eu já ia gastar tudo, tá vendo? Talvez tenha que cortar despesas. Pra ajudar no orçamento.
4: Ah, não.
3: A cor, não, o número é 32 e a cor é azul.
4: Tem que economizar, Eduardo.
3: Tá vendo? Tá vendo?
4: Então tá, né? Essas foram as previsões de hoje pra você.
3: Muito obrigado, turma.
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0: e São João. Tô de volta rapidinho.
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5: O Conselho Monetário Nacional aprovou novas regras para o programa Reforma Casa Brasil, que faz parte do Minha Casa Minha Vida. A principal mudança é a redução dos juros, que agora passam para 0,82% ao mês. Além disso, o prazo de pagamento foi ampliado de 60 para 72 meses. O programa usa recursos do Fundo Social, abastecido com dinheiro do petróleo, para financiar reformas em moradias. Podem participar famílias com renda até R$ 9.600 por mês, com créditos que variam de R$ 5.000 a R$ 30.000. A expectativa do governo é que as mudanças estimulem a construção civil, gerando emprego e renda no país. As novas regras já passam a valer após a publicação do Diário Oficial.
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0: 9:58, bom dia.

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14: Muito bem, Kel. Agora a gente vai pras novelas. O que acontece? Só notícia boa. Eu sei que você só manda notícia boa de Três Graças.
15: Ai, olha, não sei se é tão boa, né? Porque a gente tá lá na fase final, última semana.
14: Por que eu tenho que passar vergonha com aquela, sabe aquela sensação de uma pessoa boa, só pensa em coisa boa?
15: Uhum.
14: Então eu falo, em Três Graças vai ser
15: bom. Você é muito otimista, Cido.
14: Então, não é isso, não.
15: A novela é Três Desgraças.
14: Ai, é verdade. Então manda aí pra gente.
15: Olha, hoje o Casper vai pedir ajuda pra Meg pra convencer o João Rubens a conversar com ele.
14: Ah.
15: E aí a Zenilda vai elogiar o trabalho do Raul na fundação.
14: Já é uma coisa boa.
15: Bom, né? E durante a posse da Gerlucci, o Ferete comunica que a liminar que conduziu a moça à presidência foi cassada e que ele vai retomar o cargo.
14: Eita, mas o Ferete tá sempre enrolado em alguma coisa, né?
15: Então, enquanto ele não é preso, ele tem que estar tramando, né?
14: Aí tem gente acendendo vela pra isso.
15: Meu Deus do céu. Ó, o Paulinho vai reagir ao ser acusado pelo Ferete de corrupto e o Ferete vai dizer a Arminda que agora só falta acabar com a Gerlucci. Ele tá na sina, né?
14: Meu Deus do céu.
15: Bom, o Albérico vai investigar o Joaquim, aliás, vai instigar o Joaquim a enxergar a conexão que existe entre ele e a Lígia.
14: É.
15: E o influenciado aí pelas palavras do pastor, o Joaquim procura a Lígia e os dois vão acabar se beijando.
14: Ah, é?
15: Olha, o Joaquim vai largar mesmo a Arminda?
14: Ai, tomando outro rumo aí o amor na novela, né?
15: Uau, depois de muitos anos, né?
14: Verdade. Você tava torcendo pra sim ou pra não?
15: Ah, eu não sei, eu gostava do pastor Albérico com a Lígia.
14: É, então.
15: Mas o Joaquim tem o Borogodó, né?
14: Ah, é, também, né?
15: Tem essa.
14: É, concorrência desleal aí, viu?
15: Pois é.
14: Ah, mas já tem muito mais informação pra você aqui. Fique ligado aí, ó.
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0: gostou, faz também.
1: Diego e Arnaldo aqui na programação da 92 com Zé Neto e Cristiano, Vai Cair Água. Teve também o Péricles com Seu Jorge, Boca Louca, e Vitor Clay com Carta Marcada. Daqui a pouquinho tem mais pra você, o intervalo é bem rapidinho, eu volto já já com essa.
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2: Hoje a gente traz uma reflexão interessante aqui no Drops do Pet. Você pode até não perceber, mas o seu pet sabe exatamente como funciona a sua rotina. Horário de acordar, momento da comida, hora do passeio, tudo isso fica registrado pra ele. Os pets são excelentes observadores e criam expectativas com base nesses padrões. Quando essa rotina muda de forma muito repentina, eles podem ficar confusos ou ansiosos. Por isso, manter uma certa previsibilidade ajuda muito no equilíbrio emocional e, quando for preciso mudar, o ideal é fazer isso de forma gradual.
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9: Oi, gente, eu sou a Aninha e trouxe pra você mais uma receita gostosa e fácil de preparar. Iogurte caseiro sem lactose. Você vai precisar de 2 litros de leite semidesnatado sem lactose, 410 gramas de iogurte desnatado sem lactose também e 4 colheres de sopa de leite em pó sem lactose. Coloque o leite em uma panela e leve ao fogo até ferver. Depois de fervido, reserve o leite e deixe amornar. Assim que o leite já estiver morno, acrescente o leite em pó sem lactose e o iogurte desnatado sem lactose também e mexa até dissolver completamente. Em seguida, divida o conteúdo em potes de vidros tampados e deixe descansar por pelo menos 13 horas em um lugar abafado, à temperatura ambiente. Depois de 13 horas, conserve o iogurte caseiro sem lactose na geladeira. Enjoy!
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0: Gracie Abrams aqui na programação da 92, That's So True. Tivemos também o Rod Melin com Mina Sereia, Dub Dogs com Doral, Meu Bem. Daqui a pouquinho tem mais pra você, segue participando, mandando aqui o seu alô, 19998233516. 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

0: condução imprudente em um caso que envolvia suspeita de uso de álcool e substâncias. A audiência aconteceu nos Estados Unidos e a artista não precisou comparecer presencialmente. Com um acordo, parte das acusações mais graves foram retiradas. Britney agora vai cumprir 12 meses de liberdade condicional e precisará seguir regras rígidas, como não utilizar substâncias sem prescrição. O caso começou após um episódio em que ela foi flagrada dirigindo de forma perigosa. Depois disso, a cantora precisou buscar ajuda e se internou em uma clínica de reabilitação.
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9: 10:34, bom dia.

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11: O cara adoece, de repente, procura o hospital da cidade, mas era a primeira vez, sabe? Ele não conhecia bem o lugar, mas aí o médico tranquiliza ele.
12: Olha, o senhor pode ficar tranquilo, viu?
13: Sim.
12: Nós somos especializados em inflamação repentina.
13: Uhum.
12: E nós temos mais de 100 pacientes aqui.
13: Ah, tá.
12: Todos com hemorroidas e todos sendo, um por um, pincelados com mercúrio.
13: Mas o meu caso é amígdalas, doutor.
12: Ah, mas isso também se trata com pinceladas de mercúrio.
13: Mas, o senhor arruma um pincel só pra mim?
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3: O ministro das Relações Exteriores da China, Wang Yi, pediu um cessar-fogo completo entre os Estados Unidos e Irã no Oriente Médio. O apelo inclui também a reabertura imediata do Estreito de Hormuz, uma das principais rotas de petróleo do mundo. Segundo o governo chinês, a retomada dos combates é inaceitável e o caminho deve ser a negociação. As declarações foram feitas após reunião com o chanceler iraniano, Abbas Araghchi, que visita Pequim em meio à crise. A China, que é uma das principais aliadas do Irã, tem defendido uma solução diplomática e tenta atuar como mediadora no conflito.
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9: 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E aí, o que vamos nutrir hoje?
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1: A Revlon tá trazendo um verdadeiro túnel do tempo pra beleza ao lançar seu batom queridinho com o foco total nas cores que dominaram os anos 90 e agora são a maior tendência. A grande aposta são os tons de marrom fechado, famoso nude terra, e o vinho profundo, que voltaram com tudo pra aquele toque de personalidade e mistério na maquiagem. Essas cores trazem um acabamento que mistura o mate e conforto com um leve acetinado, perfeito pra quem busca um visual mais sóbrio e elegante.
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0: sociais também. Já já eu volto.
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5: Um levantamento do Observatório de Futebol do CIES aponta que o Brasileirão é a sexta liga do mundo com mais trocas de técnicos nos últimos 12 meses. Os números chamam a atenção. 17 dos 20 clubes da série mudaram de comando nesse período, o que representa cerca de 85% das equipes. No ranking global, quem lidera é o Chipre, com 100% de trocas, seguido por Peru, Série B da Itália, Bélgica e Venezuela. Logo depois vem o Brasil, à frente de países como Paraguai, Sérvia, Chile e Romênia. O estudo reforça um padrão já conhecido. A pressão por resultados imediatos segue sendo o principal motivo para tantas mudanças no comando das equipes. Outro lado interessante é que os treinadores do Brasileirão têm média de idade mais alta, mostrando um perfil mais experiente à beira do campo. No fim das contas, o cenário segue o mesmo. Resultado manda e a pressão continua ditando ritmo no futebol brasileiro.
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4: E o Conta Tudo continua por aqui. Kel Dias, munida de tanta informação importante pra mudar o seu dia.
1: Que
4: impressiona, impressiona. Tá, mas brincadeiras à parte, né, Kel? Fofoca,
1: pois é,
4: fofoca pra esse momento quentíssima.
1: Olha, a princesinha do pop, Britney Spears, deu um passo importante na justiça, gente.
4: Ah, é?
1: Mas ela se declarou culpada por dirigir, por direção imprudente, né? Num caso que envolvia uma suspeita de uso de álcool e substâncias.
4: Isso é novidade.
1: Pois
4: isso é uma novidade.
1: Então, Cido, bom, a audiência aconteceu nos Estados Unidos, né? E a artista não precisou comparecer presencialmente, né? Com o acordo, parte das acusações mais graves foi retirada e a Britney agora vai cumprir 12 meses de liberdade condicional e precisará seguir regras bem rígidas, como não utilizar substâncias sem prescrição, né? O caso começou depois desse episódio em que ela foi flagrada dirigindo de forma perigosa e depois disso a cantora decidiu buscar ajuda e se internou numa clínica de reabilitação.
4: Ah, que boa notícia, hein?
1: É, gente, a gente sabe que a Britney teve uma assim, uma vida muito sofrida.
4: Um passado tenebroso. Que gerou
1: consequências,
4: situações,
1: né?
4: Consequências assim.
1: Uhum.
4: E assim, se a pessoa não se cuida, fica irredutível.
1: Gente. É, com certeza. Mas... Bom, a gente espera que a nossa princesinha do pop se recupere, se reerga
4: e
1: que a vida dela vá pra frente, né?
4: E aqui, qualquer hora, a gente vai fazer uma fofoca bem boa. Né? Falar,
1: tomara.
4: Tá curtindo. Não,
1: tomara, né? Com os filhos, com a família, enfim.
4: Vamos torcer, né? Gosto dela.
1: É verdade.
4: Um talento espetacular e o passado acaba berrando, né?
1: Uhum.
4: Enfim.
1: Infelizmente.
4: Bom, mas vamos passar régua, né, Kelzinha?
1: Chega, né,

0: Bruno e Barreto, acabou a liga, finalizando aqui o meu horário, a minha programação dessa manhã de quinta-feira. Tivemos também o Atitude 67 com Acaba com Forró, Cat's Eye, Gabriela. Eu tô indo embora, mas gente, amanhã a partir das 9 eu tô de volta, viu?
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0: agradecer todo mundo que me acompanhou aqui ao vivo, né, na live aqui do TikTok, obrigada. Quero também mandar um super beijo pra Fatinha Oliveira, aniversariante de hoje. Fatinha, um beijo, parabéns, feliz aniversário, que seu dia seja lindo. Ana Paula, Juliana e a Flavinha do Centro aqui de São João da Boa Vista, Elaine Joyce de Espírito Santo do Pinhal, a Carol e o Adriano comemorando hoje um ano de namoro. Uau, um beijo pra vocês, Deus abençoe. Muitíssimo obrigada pela companhia. Desejo a você uma tarde linda de quinta-feira. E amanhã sextou, hein? Amanhã conto com a sua participação a partir das 9 da manhã aqui na 92, tá bom? Um beijo, tchau, tchau.
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6: O Supremo Tribunal Federal começou a julgar a divisão dos recursos do petróleo entre estados e municípios. O tema estava parado há mais de 10 anos, desde que a ministra Carmen Lúcia suspendeu a lei aprovada pelo Congresso em 2012. A regra discutida prevê uma distribuição mais igualitária dos royalties, beneficiando estados que não produzem petróleo. Hoje, a maior parte dos recursos fica com estados produtores, como Rio de Janeiro, Espírito Santo e São Paulo. Se a nova regra for validada, esses estados podem perder parte significativa das receitas. Por outro lado, estados não produtores defendem que a mudança ajuda a reduzir desigualdades regionais.
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1: Boy George está todo empolgado que vai participar de um importante festival de música na Europa. O ícone dos anos 80 segue ativo e com agenda cheia esse ano. Ele também tem apresentações ao vivo com o Culture Club. No Teatro de Londres vai integrar uma nova montagem de Jesus Cristo Superstar e tem ainda um documentário sobre a carreira dele. O Boy George diz que está num momento da carreira em que escolhe o que quer fazer.
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9: 12 horas e 16 minutos.

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5: A Prefeitura de Tambaú informou que tomou ciência do estado de greve declarado pelo Sindicato dos Servidores Públicos desde o dia 5 de maio, por meio da categoria dos Auxiliares de Desenvolvimento Infantil, os ADIs. A administração municipal informou que nos últimos anos adotou políticas de valorização profissional da classe, incluindo a criação de legislação que impacta diretamente a carreira. O sindicato, por sua vez, rebateu a nota de esclarecimento divulgada pela Prefeitura, classificando o documento como retórico, juridicamente frágil e sem efetividade prática, com o objetivo de deslegitimar a mobilização das auxiliares do desenvolvimento infantil. 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
2: Fala aí, tudo bem, galera? Beleza? Uma ótima tarde de quinta-feira pra você que tá pintando agora aqui na pista 921. Muito prazer, eu sou de volta, eu tô chegando. Tô na área com a primeira edição do arquivo desta quinta-feira até as 2 da tarde. Uma viagem pelo tempo, uma viagem gostosa. Você viajando, curtindo, matando saudades com a 92, mandando seu som aqui pra gente pelo 3631-6221. Se preferir, tem o nosso WhatsApp 998233516. Beleza? Sabe aquele som? Aquele que fez parte da sua adolescência, da sua infância, marcou um bom momento pra você. Manda pra gente, a gente manda de volta pra você. Pra começar bem o arquivo, dá um gás que tem Raimundos com Mulher de Fases.

0: 91, essa rádio perfeita pra você. Nickelback com Rockstar, também W Brasil com Jorge Benjori, ainda teve Pacato Cidadão, Skank, só sonzeira aqui no arquivo, primeira sequência da primeira edição do arquivo desta quinta. O arquivo tá só começando, rapidão, tô de volta, depois de um rápido intervalo, tem muito mais arquivo pra você. Já já Maurício Manieri pintando na área, então não sai da cola.
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3: A quarta-feira foi de muita emoção para os times brasileiros na Sul-Americana e também na Libertadores. O Vasco superou o Audax Italiano por 2-1 no Chile e divide a ponta do Grupo G com o Olímpia. Pela Libertadores, o Fluminense buscou um empate em 1-1 com o Independiente Rivadavia na Argentina e segue vivo no Grupo C. Mesmo placar em enredo de Corinthians e Santa Fé na Colômbia, com um gol salvador de Gustavo Henrique já nos acréscimos. A quarta rodada da Liberta e da Sul termina hoje. O Flamengo encara o Independiente Medellín da Colômbia, em busca da liderança do Grupo A, enquanto Mirassol recebe a LDU. Já na Sul-Americana, São Paulo visita a Origins no Chile e o Bragantino encara o Blooming fora de casa, tentando seguir firme na luta por uma vaga na próxima fase.
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0: Daft Punk.

0: Rádio Arquivos, velhinhas da programação 92, essa é a rádio perfeita pra você. Suzes and the Bushes com Cities in Dust. Também Man I Feel Like a Woman com Shania Twain. E também o som da Shakira com Underneath Your Clothes, aqui na Mais Ouvida. Fechando o arquivo 92, que volta logo mais às 7 da noite. Mando pra você a segunda edição, mais uma hora, pra você viajar, curtir e matar saudades com a 92. Beleza? E amanhã, uma, você já sabe, tem arquivo a 1 da tarde também, a primeira edição. Você curte aqui nos 92.
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4: A Prefeitura de São João da Boa Vista abriu o edital para participação de comerciantes na festa junina da cidade, tanto de alimentação quanto de recreação. O evento será realizado no recinto de exposições EAPIC dos dias 19 a 21 de junho. Além da abertura do edital para o comércio, há também para quem deseja participar dos concursos promovidos pela festa junina. Para conferir todos os detalhes, é só acessar o Diário Oficial do dia 28 de abril no site da Prefeitura de São João.
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3: 1:58.

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1: 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Um dos erros mais comuns na decoração é não saber a hora de parar. Quando tem informação demais, o ambiente perde elegância. Por isso é importante intercalar áreas mais cheias com espaços livres. Deixe o olho descansar, valorize alguns pontos e evite exagerar em todos. Quando existe equilíbrio, a casa fica mais bonita, mais agradável e muito mais funcional. 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

brasileiros de todas as regiões e Madagascar sobre os piores vícios ou os maiores vícios que a população tem. Na sua opinião, qual é o vício que a senhora acha pior?

0: Quando eu tava só enrolando mesmo, porque o que eu queria era saber se você é orelha ou caneca. É? Eu não vou dar de novo,
1: Alô?
0: Opa! Lisandra, é o que é sua?
1: É filho.
0: Foi a senhora que fez ela com essa orelha de caneca, foi?
1: Homem, já conversaram com o desempregado que eu tenho emprego. Tá desocupado como você, viu?
0: E cadê a orelha de caneca?
1: Tá dentro do caba safado, irresponsável.
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festa grandiosa no interior de São Paulo. O evento acontece nessa semana e tem um investimento estimado em cerca de 2 milhões de reais. E não para por aí. A celebração segue uma estética inspirada na série Bridgerton, com direito a

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0: Oi?
1: Alô, Maria?
0: Oi.
1: É Maria do Santo?
0: É.
1: Maria, é o seguinte, é porque o senhor ligado pra cá, pediu um remédio, eu separei tudo aqui, já embalei, tá em cima do balcão e ninguém veio nem pegar, ainda assumi a responsabilidade.
0: Quem é a pessoa que tá falando?
1: Eu sou balconista aqui, é porque eu queria saber, porque o senhor não veio buscar ainda o remédio.
0: Você tá enganado.
1: Hã?
0: Você tá enganado.
1: Não, aqui é da farmácia.
0: De qual farmácia?
1: Ora, de qual farmácia?
0: Porque eu mesmo não encomendei remédio, não.
1: Ah, Maria, tá aqui a lista, pra você não deixar mentir, ó. Tá aqui, remédio de cabeça, foi a senhora?
0: Não.
1: É um pacote de gases, foi?
0: Não.
1: É uma caixa de Viagra.
0: Deus me livre, nunca.
1: É 30 sabonetes, Febo.
0: Não, senhor, que eu não tenho um comércio.
1: Camisinha.
0: Pior.
1: Mas, Mari, por que você encomendou essa ruma de coisa e fez eu embalar tudinho?
0: Você tem certeza que foi eu que encomendei?
1: Foi, Maria. Você falou comigo por telefone, falou até de injeção, que queria levar uma pessoa pra tomar injeção, mas a pessoa tá sem andar e pediu pra eu ir aí.
0: Foi eu, não.
1: Aí complicou, viu? Porque eu vivo disso, aí eu vou ter prejuízo.
0: Não foi eu, não. Você tá onde? Eu vou já e onde tá você?
1: Eu confio na sua palavra, né, Maria?
0: Sei, agora eu quero saber onde é que você tá, com a farmácia.
1: Eu quero saber por que você não vai querer mais esse remédio, hein?
0: Porque eu não tenho ninguém. Quem foi que pediu a você essa ruma de medicamento no meu nome?
1: Foi você que falou comigo, você não tá conhecendo minha voz, não?
0: Tô não.
1: Foi tá aqui, Maria do Santo.
0: Não encomendei remédio, não fiz pedido de remédio, não tem ninguém doente aqui na minha casa.
1: Mas na rua Jorge Pinheiro, número 920, né?
0: Aqui da minha casa é o número, meu endereço é todo completo.
1: Então, Maria do Santo, Rua Jorge Pinheiro, número 920, por que a senhora tá dizendo que não foi você?
0: Porque não fui eu, meu amor.
1: Não, Maria, sim, já são. A senhora pediu pra quem? Pra quem foi?
0: Ninguém aqui em casa.
1: Pois tá pedido aqui a injeção.
0: Não precisa de injeção, não. Aqui em casa, graças a Deus, no presente momento, não tem ninguém que nem com uma dor de cabeça.
1: É que essa injeção, Maria, era pra pé, pra quem tem aquelas pelancas já caídas.
0: É?
1: É, aí a gente queria aplicar em você, ver se diminui essas peças, as pelancas, velho.
0: A injeção você vai aplicar no seu r...
1: Pois eu aplico a injeção na sua testa.
0: Você pode meter no c... da sua mãe.
1: Ao respeito, viu?
2: Vai tomar no c... fela da p...
1: Que isso, meu amigo?

0: Alô?
1: Nelson?
0: Diga.
1: Tudo bom?
0: Diga.
1: Quer que eu falar do réu?
0: Hein?
1: Como é que estão?
0: Tá beleza, quem tá falando?
1: Quem tá falando aqui é Pereira.
0: É Pereira?
1: Sim.
0: Quem o senhor manda?
1: Como é que tá, hein?
0: Então tá tudo bom.
1: Eu me digo uma coisa, tem como levar uma encomenda pra mim?
0: Tem.
1: Ô Nelson, quanto é que tu cobra, hein?
0: Que encomenda é?
1: É um envelope.
0: Você não paga nada.
1: Não, diga aí quanto é.
0: Não. Pra entregar quem?
1: Qual é o carro que você vai, qual é?
0: Não, eu não sei qual carro não, meu filho. É qual que passar primeiro ali na estrada, eu vou.
1: Ô, vovó Sônia, é porque eu tava com encomenda pro senhor levar, não sabe?
0: Dá. Pra entregar quem?
1: Não, fala certeza, se dá.
0: Dá, sim. Se ele diz onde é que entrega, que eu levo.
1: Não, a pessoa não espera lá, mas o senhor tem que dar certeza.
0: Hein?
1: Não, o senhor tem que dar certeza. Se dá pra levar, não dá.
0: Dá pra levar, sim.
1: Dá?
0: Dá.
1: Pronto aí, quando chegar lá, eu lhe procuro, viu?
0: É, quem é o senhor Zé Pereira, né?
1: É.
0: Tá bom, senhor.
1: Mas me tira uma dúvida, Nelson.
0: Diga.
1: Me tira uma dúvida, é verdade que teu nome é Brecha de Cerca, é?
0: Hein?
1: É verdade que teu nome mesmo é Brecha de Cerca.
0: Brecha de Cerca?
1: É.
0: Que diabo é isso?
1: Não é teu nome, né?
0: Pariu, você viu?
1: Não fale isso, era Brecha de Cerca.
0: Rapaz, seu filho da p***.
1: Eu não vou entrar de novo, não.
0: Alô?
1: Nelson, o que tá acontecendo aí? Você tá me esculambando, hein?
0: Meu amigo, vá viajar, porque você não quer se identificar direitinho.
1: Identificando, minha brecha de cerca.
0: Você é um servo maldito.
1: Eu sou o quê?
0: Você é um servo maldito, que se você fosse um crente, você sabia falar com a gente.
1: Meu amigo, eu sou Pereira, você que tá me considerando, não.
0: Pereira, filho de uma mãe, você é um cabra vagabundo,
1: mas
0: viu?
1: Mas brecha de cerca.
0: Ó, eu te repreendo em nome de Jesus, viu, Satanás?
1: Você vai prender na brecha da cerca, é?
0: Vai pro lado da sua bunda também, viu, seu vagabundo?
1: Irmão Nelson!
0: Seu cachorro!
1: Eu não vou entrar de novo, não!
0: Chega, rapaz!
1: Ô, você tá com medo, é?
0: Tá com medo? Rapaz, você não tem o que fazer, não.
1: Que foi, hein, irmão?
0: O cão vai te carregar à noite,
1: viu? Nelson, nós somos irmãos.
0: Tu é um satanás, viu?
1: Você tem irmão.
0: Cão preto.
1: Irmão Nelson.
0: Ó, tu vai pros teus infernos, viu? Procura o que tu fazer, que é melhor, rapaz.
1: Ei, peraí, Nelson, não.
0: Rapaz dos outros, rapaz. Tu é um vagabundo, rapaz.
1: Ei, peraí, braço de cerca.

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0: Alô?
1: Opa, você que é Barquinha?
0: Sou.
1: Opa, Barquinha, como é que tá?
0: Tudo bem.
1: Ô, coisa boa, né?
0: Quem tá falando?
1: Aqui é Jonathan, com G. Olha, que nós somos aqui da Crica, que é a Criança Carente, que é uma ONG pertencente à ONU, mas nós somos terceirizados. A gente queria saber, Barquinha, como é que você tá vendo a infância hoje em dia, hein?
0: É diferente, porque a gente antigamente falava com o filho, ele atendia a gente, né? E agora a gente fala, ele não atende, não, muitos não respeitam os pais, é? Antigamente o pai falava com a gente tinha aquele medo, né? A gente ouvia o que ele tá falando, entendia, ficava assim, bem calado no cantinho, cantinho ali, com medo, né? Mas agora, os pais falam com os filhos, eles não têm medo, eles não têm. É, fica aí, faz de conta que ninguém nem tá falando, né?
1: Tem deles que respondem mal.
0: Responde mal.
1: Mas de primeira as crianças brincavam, faziam seu próprio brinquedo, né? Hoje não tem mais isso,
0: não, as crianças não brincam mais. É isso, não, elas não brincam mais, né? É que assistir televisão, que chega aquelas coisas de televisão, né? É filme, aquelas brincadeiras da televisão que tem, né? Aqueles desenhos, né? É computador, né?
1: Tem Deus que já namora, né?
0: Aham, agora as crianças com 10 anos já quer namorar. Tá até namorando já.
1: Barquinho, o que é que você acha, hein, assim, do filho chamar o pai de corno, velho?
0: Pois é, eu acho muito chato. Quando eu vejo um filho pequeno falando palavrão com os pais, acho horrível.
1: E chamar a mãe de couro, velho, assim, langanho.
0: não presta não.
1: E chamar de inseta.
0: Não, não pode falar assim com a mãe, né?
1: Tem Deus chega na cara da mãe de seu quê, seu quê, seu quê, um cara de coisa. O que é que ele chama assim hoje, que a senhora vê?
0: Tem muito que fala, né? Velha chata, né?
1: Tem Deus que chega pro pai, às vezes, com a faca peixeira, diz, me dê dinheiro, o pai disse, não, tenho não, meu filho, eu tô cansado, trabalhei, já comprei pão, bandeja de ovo, mortadela aqui pra dentro, aí o filho vai e diz, senhor, é muito fresco.
0: Tem pais que é por aí, é assim mesmo, né?
1: Pois tá bom, Barquinha, em nome da ONU, aqui da Crica, Criança Carente, nós vamos ficando por aqui anotando as suas opiniões sobre o Dia da Infância. Dona Sebastiana, conhecida por Barquinha, né?
0: Sou.
1: Agora no cadastro da senhora, tem aqui a inscrição, a senhora é por Nana Barquinha, não. Tem aqui Dona Boneca de Funerária.
0: O senhor vai se cuidar, viu? Você não tem
1: o
0: que fazer, não.
1: Eu já sou cuidado mesmo, eu sou sarado de todas as perebas. Alô? Alô?
2: Quem fala?
1: Não, quem fala não, diga assim, residência de boneca de funerária, pois não, amor.
2: Vai tomar no c***, rapaz.
1: Eu não vou entrar de novo, não.
2: Alô?
1: Opa!
2: Diga.
1: Cadê a boneca? Tá aí?
2: Peraí. Como é, homem?
1: Grande cor na boca. Eu digo, boneca de funerária. Chama ela aí, vá.
2: Meu amigo, você tá ligando pra quê? Pra tá sendo besta, chateando? O que é que você vai querer?
1: As três coisas, mas o que eu quero mais é falar com boneca de funerária.
2: Aprenda a respeitar, seu fala da p***.
1: Opa, que é isso? Cadê a boneca de funerária?
2: Tá no p*** da sua mãe, seu filho de rap***, seu cabo cesárico, safado.
1: Você sabe quem eu sou?
2: E quem é você? Eu quero saber quem é você, rapaz.
1: Eu sou um homem que vai massagear a sua próstata por dentro.
2: Rapaz, Filipe,
1: para. Achei uma dedada. Vou ligar de novo, não.
0: Alô?
1: Aqui pra nós, Baixinha, é boneca de funerário.
0: Sua mãe, caba safado, sem vergonha.
2: corno descarado, maconheiro.
1: É,
2: eu sei quem é você, viu? Aqui eu tenho identificador de chamada, eu vou te entregar, safado.
1: Pense numa pegada de homem. 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

0: A segunda edição do arquivo desta quinta-feira, Eu Sei. Também Rockset, Dangerous. E também Tonight is the Night com Le Click. Foram as minhas últimas da segunda edição do arquivo. O arquivo fechou. Amanhã tem mais. Claro que tem. 1 da tarde eu tô na área. Manda a primeira edição do arquivo do seu final de semana, da sua sexta-feira, mas sempre às 7 eu tô na área e manda a segunda edição. Uma ótima noite de quinta pra você. Logo mais 1 eu tô na área e a gente se fala.
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1: Acaba de atingir um marco histórico. Ela é oficialmente a artista mais ouvida de todos os tempos no Spotify, que completa 20 anos. O melhor ano da carreira da Taylor Swift na plataforma foi em 2024, quando ela chegou a 28 bilhões de streams. Mas hoje em dia, ela mantém uma média de cerca de 50 milhões de reproduções por dia. No ranking geral, a Taylor aparece na liderança, seguida por Bad Bunny, Drake, The Weeknd e Ariana Grande.
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0: ar, a voz do Brasil. As notícias do governo federal que movimentaram o país no dia de hoje.
1: Olá, uma boa noite.
2: Boa noite para você que nos acompanha em todo o país.
1: Quinta-feira, 7 de maio de 2026.
2: Vamos ao destaque do dia, política externa.
1: Presidente Lula se reúne com o líder norte-americano Donald Trump. Na agenda, comércio exterior, minerais críticos e combate ao crime organizado.
2: Lula propõe a criação de um grupo de trabalho para tratar das tarifas comerciais.
1: Destaca que Brasil está preparado para discutir qualquer assunto com qualquer país.
3: Nós não temos veto, não tem assunto proibido. A única coisa que nós não abrimos mão é da nossa democracia e da nossa soberania.
2: E ainda, incentivo ao turismo e ao emprego.
1: Iniciativa inédita vai oferecer crédito facilitado e com condições especiais a microempreendedores inscritos no Cadastro Único.
2: Serão 100 milhões de reais para atender quem mais precisa e atua no setor. Caroline Blaut.
4: A proposta é transformar pequenos negócios em fonte de renda estável e ampliar a autonomia das famílias.
1: E você vai ouvir também em apoio ao Rio Grande do Sul.
2: O governo do Brasil já destinou mais de 89 bilhões de reais ao estado após as enchentes de 2024.
1: E hoje foram assinados contratos para obras de prevenção às chuvas. Pablo Mundim.
5: Entre as intervenções está a primeira etapa das obras do canal de drenagem de São Leopoldo, além de novos sistemas de contenção e proteção nas bacias do Rio Gravataí, Arroio, Feijo, Eldorado do Sul e Vale dos Sinos.
2: Hoje, na apresentação da Voz do Brasil, eu, Mariana Jung, Guimarães, Inácio e Brum.
1: E acompanhe a gente ao vivo. Acesse radiogov.abc.com.br ou o canal Gov na sua TV aberta.
2: Tarifas comerciais, combate ao crime organizado, minerais críticos.
1: Alguns dos temas abordados hoje em reunião do presidente Lula com o presidente dos Estados Unidos, Donald Trump.
2: E quem está em Washington e traz todas as informações desse encontro é a repórter Luana Karen. Oi, Luana, boa noite.
6: Boa noite, Mariana, Nazi. Boa noite aos ouvintes da Voz do Brasil. A reunião entre Lula e Donald Trump durou 3 horas, divididas entre reunião privada e almoço de trabalho. Lula foi recebido pelo presidente norte-americano na porta da Casa Branca. Do lado brasileiro, a comitiva contou também com 5 ministros de Estado. A relação comercial entre os dois países, estremecida após a imposição de tarifas extras a produtos brasileiros, esteve em pauta. Lula disse que sugeriu a Trump a criação de um grupo de trabalho para discutir a questão das tarifas comerciais.
3: Então eu falei assim, doutor Trump, vamos fazer o seguinte, vamos colocar um grupo de trabalho e vamos permitir que esse moço da indústria do comércio do Brasil, junto com o teu moço do comércio, sentem em 30 dias, apresente para nós uma proposta para a gente poder bater o martelo. Sabe, quem tiver errado vai ceder. Se a gente tiver que ceder, nós vamos ceder. Se você tiver que ceder, vocês vão ter que ceder.
1: Luana, outro tema discutido na reunião foi a questão dos minerais críticos. O que é que o presidente Lula relatou sobre isso?
6: Olha, Nazi, o presidente Lula defendeu a cooperação no que diz respeito à exploração de terras raras e minerais críticos, como lítio, cobalto e níquel. Esses minerais são fundamentais para a indústria bélica e de tecnologia. A proposta feita pelo presidente Lula a Donald Trump é que parte do beneficiamento da produção seja feita no Brasil.
3: O Brasil tem obrigação de ter uma regulamentação em que o Brasil seja soberano. O Brasil tem obrigação de compartilhar com quem queira participar conosco, seja os Estados Unidos, a China, a Alemanha, a França, qualquer um que quiser, a Índia, o Brasil estará aberto a construir parceria. O que nós não queremos é ser meros exportadores dessas coisas. Não, não